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1: Hora certa.
2: 21 horas e 28 minutos.

0: 21h33.
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0: 22 horas.
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0: 22:27.
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1: 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Hora certa!
2: 22:33.
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0: 23:03.
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0: Zero Hora e Dois Minutos.
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1: 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Hora certa.
2: 0:34.
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0: 0:59.
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0: 1:59.
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4: Só tem homem feio aí?

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1: 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Hora certa! 2 horas e 33 minutos.

0: 2:33.
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1: 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Hora certa.
2: 2 horas e 42 minutos.

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1: Hora certa.
2: 3 horas e 35 minutos.

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2: 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Hora certa.
3: 3 horas e 42 minutos.

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1: Hora certa. 4 horas e 12 minutos.

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1: 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Hora certa!
2: 4 horas e 30 minutos.
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5: Hora certa.
6: 4 horas e 53 minutos.

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5: Hora certa.
6: 5 horas e 24 minutos.
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1: Hora certa. 5:33.
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1: 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Hora certa. 5 horas e 45 minutos.

dá trabalho.

0: cidadão, você sabe o que quer dizer uai?
1: Uai, uai, é uai mesmo, uai.
0: Não é nada disso, não. Uai quer dizer união, amizade e igualdade.
1: Aí, sabidão, raca fora, senhor.

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1: Hora certa. 5:59.
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1: Hora certa. 6 horas e 7 minutos.

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1: 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Hora certa. 6:31.
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7: Hora certa!
8: 6 horas e 37 minutos.

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1: 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Hora certa. 6 horas e 59 minutos.

0: Obrigado, meu irmão.
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4: Hora certa.
5: 7 horas e 30 minutos.

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2: Hora certa. 8 horas e 8 minutos.
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3: Muito bom dia, ouvintes da Rádio RFM 107.9. Estamos começando aqui as nossas manhãs da R. Sempre com notícia e informação de qualidade para você. Todas as manhãs aqui na programação 107.9 da sua Rádio RFM. Uma parceria sempre com a Agência do Rádio e também a Agência Rádio Web. Vamos trazendo todas as manhãs o melhor conteúdo informativo da internet.
4: Sexta-feira, 17 de julho de 2026. Este é o Giro de Notícias, eu sou Eduardo Amaral e você acompanha os destaques do momento. Pelo menos duas regiões do país estão sob alerta para as condições climáticas nesta sexta-feira e no sábado. No Rio Grande do Sul, o principal risco é para os temporais, que devem se estender entre as regiões da Campanha, Sul e Litoral Sul do estado. Há também risco de granizo e rajadas de vento. O risco de tempestades para o estado se estende durante o sábado e a Defesa Civil Gaúcha já emitiu alerta à população. O vento também ganha força no oeste e no extremo sul de Santa Catarina, além do oeste, sul e centro do Paraná. Já no nordeste do país, o alerta para o risco de chuva forte com pontos de alagamento. Os maiores volumes de chuva são esperados entre os estados de Alagoas, Pernambuco, Paraíba e Rio Grande do Norte. Empresas de apostas online, as chamadas bets, terão de emitir uma advertência semelhante com o que acontece com propagandas de cigarros e bebidas alcoólicas. As novas regras passam a valer a partir desta sexta-feira por determinação do Ministério da Fazenda. As publicidades são obrigadas a alertar sobre os riscos associados à dependência e aos transtornos de jogo patológico. A Fazenda determinou três frases que devem ser utilizadas na campanha, com as empresas podendo escolher uma para ser utilizada em cada comercial. As frases são: Ministério da Fazenda adverte, aposta pode causar dependência; Ministério da Fazenda adverte, apostar faz você perder dinheiro; ou Ministério da Fazenda adverte, aposta não é investimento. Google e o Ministério da Justiça assinaram nesta quinta-feira um acordo que restringe anúncios na internet de produtos financeiros para evitar fraudes digitais. Os anunciantes terão de passar por um processo de verificação e restrição de publicação de anúncios apenas aqueles que possuírem o selo de verificação. O acordo acontece no contexto da entrada em vigor do novo Marco Civil da Internet, editado em maio pelo governo federal. O governo federal vai criar um programa para apoiar as empresas afetadas pela tarifa de 25% imposta pelos Estados Unidos aos produtos brasileiros. O programa vai atender mais de 2 mil empresas que respondem por 18% dos embarques do Brasil para os Estados Unidos. Apenas em 2024, esse conjunto de empresas movimentou US$7,4 bilhões. O Giro de Notícias é uma produção da Agência Rádio Web. Texto e apresentação, Eduardo Amaral. Edição, Mário Melo.
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6: Os seguros inclusivos estão ganhando espaço no Brasil para atender a realidade da população de baixa renda. Uma pesquisa da Confederação Nacional das Seguradoras, a CNSEG, apontou que, apesar da restrição de renda, boa parte desse público demonstra interesse crescente por proteção financeira em situações de riscos. Mas ainda existem barreiras como falta de informação e acesso a produtos adequados ao orçamento das famílias. Durante evento promovido pela CNSEG, Cláudia Prates, diretora de sustentabilidade na entidade, destacou que o setor vem discutindo soluções capazes de aproximar os seguros voltados às classes C, D e E.
5: A gente vem discutindo, trocando experiência entre as seguradoras e organizamos esse evento para discutir boas práticas de educação securitária, como expandir os microsseguros, como atingir população de comunidades, como você conseguir mostrar que a resiliência, que a proteção não é um gasto, e sim um investimento que você está fazendo para se tornar mais protegido na sua vida e pensar um pouco no futuro também.
6: Leonardo Lourenço, presidente da Comissão de Seguros Inclusivos da CNSEG, avalia que a proposta é melhorar a comunicação e o acesso à proteção financeira através de soluções mais compatíveis com a renda das famílias.
7: O papel da Comissão de Seguros Inclusivos é abrir caminhos para que as seguradoras consigam alcançar e servir de maneira adequada os públicos que hoje não estão inseridos nos canais tradicionais ou nos produtos que a gente conhece. Nesse sentido, a gente vem trabalhando dia a dia para trazer informações, pesquisas, abrir caminhos com entidades públicas, privadas, que possam dar acesso às seguradoras para que elas desenvolvam seus modelos de negócio e entreguem cada vez mais serviços, cada vez mais produtos e, como nosso propósito, cada vez mais proteção para as populações que hoje não acessam os seguros de vida.
6: O avanço dos seguros inclusivos também é visto como uma expansão do desenvolvimento econômico do país e uma ferramenta de educação financeira que pode ajudar famílias e empreendedores a preservar atividades e patrimônios diante de imprevistos. Para mais conteúdos como este, acesse o site Notícias do Seguro. Agência Rádio Web, produção e reportagem. Karina Chapa.
8: O El Niño de 2026 já foi oficialmente confirmado e deve se intensificar nos próximos meses, com impactos significativos em diferentes regiões do Brasil. Esse fenômeno é caracterizado pelo aquecimento anormal das águas superficiais do Oceano Pacífico Equatorial e até 2027 deve provocar mudanças no clima em todas as regiões do Paraná, por exemplo. Mas se você não sabe o que isso significa na prática, a especialista em meteorologia, Maria Clara Sasaki, explica como o El Niño impacta o dia a dia das pessoas.
9: Esse fenômeno El Niño traz uma preocupação maior, especialmente para o segundo semestre, né, de 2026. A gente deve ter o El Niño ganhando intensidade, podendo chegar a uma condição de El Niño muito forte, né, com anomalia de temperatura acima dos 2 graus, e isso pode trazer impactos diretos para a população. Temperaturas muito elevadas, dias muito secos, aumento do risco de foco de queimadas, aumento da concentração de poluentes na atmosfera, isso entre norte, nordeste, sudeste, e centro-oeste também. E na região sul do Brasil é um potencial para alagamentos, potencial para enchentes, transbordamento do nível dos rios, porque a chuva acaba ganhando muita intensidade e vindo com volumes mais elevados ali para a região.
8: A previsão é de mais de 80% de probabilidade de um El Niño de intensidade forte a muito forte, sendo mais intenso ao longo do inverno e atingindo seu pico entre a primavera deste ano e o verão de 2027. As áreas mais afetadas devem ser o oeste e o sudoeste do Paraná, especialmente a região da bacia do Rio Iguaçu. Agência Rádio Web de Curitiba, Priscila
10: Moura.
6: As férias escolares trazem mais tempo livre para as crianças, mas também aumentam a exposição a riscos dentro de casa. Um levantamento da Secretaria de Estado da Saúde do Paraná aponta que quedas, intoxicações e engasgos estão entre as ocorrências mais comuns nesta época do ano. Só em 2026, o órgão já contabilizou mais de 1.100 casos de intoxicação em menores de 12 anos no estado. A maior parte ligada a remédios e produtos de limpeza. A pediatra e responsável pela emergência do Hospital Pequeno Príncipe, em Curitiba, Simone Borges, destaca que esse período exige atenção redobrada.
11: As pessoas que moram em casas que têm escada, ter os portões para que a criança não tenha um acesso fácil à escada e acabe não caindo. Materiais de limpeza, medicações em armários altos. Quando as crianças forem nos parques com bicicletas, patins, skate, os materiais de proteção, capacetes, joelheira, cotoveleira e sempre sob a supervisão de um adulto.
6: Outro levantamento do Serviço de Atendimento Móvel de Urgência do Paraná, o SAMU, mostra o tamanho do problema. Entre janeiro e junho deste ano, a corporação registrou mais de 8 mil atendimentos por traumatismo em crianças no estado, além de 542 casos de afogamento, engasgo ou obstrução e cerca de 400 retiradas de objetos do ouvido, nariz ou garganta. Em caso de acidente ou suspeita de ingestão de substância tóxica, a orientação da médica é buscar ajuda sem demora.
11: No caso de ingestão de medicação, ingestão de produtos de limpeza, essa criança tem que ser levada imediatamente a um atendimento médico, que pode ser uma unidade de saúde próxima à sua casa ou a uma emergência de hospital.
6: A Secretaria da Saúde orienta também que produtos de limpeza nunca sejam armazenados em embalagens de bebidas para evitar ingestão acidental. Em caso de intoxicação ou acidentes com animais peçonhentos, a população pode buscar orientação imediata na rede Cietox Paraná pelo telefone 0800-410-148. Agência Rádio Web de Curitiba, Fernanda Nardo.
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3: Muito bom dia, você está sintonizado e ligado na RFM 107.9. 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E vamos continuando com as nossas manhãs da R, trazendo sempre a melhor coletânea de notícias para você todas as manhãs.
10: O WhatsApp deixou de ser apenas um aplicativo de mensagens e consolidou como principal canal de vendas para os pequenos negócios brasileiros. Pesquisa do Sebrae mostra que 82% dos microempreendedores e das micro e pequenas empresas utilizam a plataforma para vender e se comunicar com os clientes à frente do Instagram, Facebook, marketplaces e lojas virtuais próprias. Mas vender pelo aplicativo exige mais do que simplesmente responder pedidos. A gerente adjunta da unidade de relacionamento com o cliente do Sebrae Nacional, Milva Capanema, explica a diferença.
12: A principal diferença está na postura do empreendedor. Quem apenas recebe pedidos utiliza o WhatsApp como um canal de atendimento. Já quem vende estrategicamente, usa o aplicativo para construir relacionamento, conhecer o cliente e gerar novas oportunidades de negócio. Isso envolve organizar os contatos, personalizar o atendimento, divulgar novidades de forma planejada, realizar o pós-venda, que é muito importante, estimular novas compras e acompanhar toda a jornada do consumidor.
10: A pesquisa também mostra que 73% dos pequenos negócios já utilizam ferramentas digitais para comercializar produtos e serviços. Para aproveitar melhor esse potencial, alguns cuidados fazem diferença no atendimento e na experiência do consumidor. Milva Capanema também orienta quais práticas ajudam a aumentar as vendas pelo aplicativo.
12: A primeira é responder rapidamente seu cliente, já que a agilidade influencia diretamente na decisão de compra dele. Também é importante usar a linguagem clara e cordial, enviar fotos de boa qualidade, informar preços, formas de pagamento e prazos de entrega de maneira objetiva. Outro ponto, personalizar o atendimento, chamando o cliente pelo nome e procurando entender sua necessidade antes de oferecer um produto. Por fim, o pós-venda é essencial e é uma etapa muitas vezes esquecida, mas que ajuda a fidelizar os clientes e gerar novas vendas por indicação ou recompra.
10: Entre os erros mais comuns estão a demora nas respostas, mensagens genéricas e falta de organização no atendimento. Segundo o Sebrae, recursos como o WhatsApp Business, respostas rápidas, catálogo de produtos e mensagens automáticas podem tornar o atendimento mais eficiente e contribuir para fidelizar clientes. 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Produção e reportagem, Virgínia Alves.
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13: Morreu nesta quinta-feira o jornalista Renato Machado, aos 83 anos. A causa não foi divulgada. O ex-apresentador do Bom Dia Brasil estava internado na Clínica São Vicente, na Zona Sul do Rio de Janeiro. Renato foi uma das principais referências do telejornalismo nacional, tendo atuado na Rede Globo por quase 4 décadas. Além do Bom Dia, ele também passou pelas bancadas do Jornal Nacional e Jornal da Globo, além de ter sido correspondente internacional da emissora em Londres. Sua carreira começou em 1969, ainda no Jornal do Brasil, mas logo migrou para a televisão, onde estabeleceu uma trajetória sólida. Renato Machado participou de coberturas impactantes, como a Guerra das Malvinas, o acidente de Chernobyl e os ataques terroristas na Europa. Ele saiu da Globo em 2021 e recentemente vinha compartilhando conteúdos nas redes sociais relacionados ao universo dos vinhos, uma de suas paixões. Agência Rádio Web, produção e reportagem William Sopa. 107.9
4: 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A campanha eleitoral não começou oficialmente, mas as crises com o principal opositor ao presidente Luiz Inácio Lula da Silva se avolumam. Nesta semana, o senador e pré-candidato à presidência, Flávio Bolsonaro, do PL, se viu diante de uma nova polêmica, depois da divulgação de uma foto dele ao lado de Luiz Felipe Machado de Moraes Mourão, conhecido como Sicário. A foto mostra o senador sem camisa ao lado de Mourão, que ficou conhecido como responsável por realizar ameaças e agressões a desafetos do banqueiro Daniel Vorcaro, dono do Banco Master. A imagem de Flávio ao lado do Sicário foi publicada pela colunista do ICL, Juliana Dalpiva. Ela teria sido feita em 2022 em um hotel na Zona Sul do Rio de Janeiro. Flávio se manifestou nas redes sociais, afirmando não conhecer o Sicário e sequer lembrar da foto.
14: Se for verdade, certamente é mais uma das várias que eu tiro todos os dias, porque graças a Deus, por onde eu ando, todo mundo pede para tirar foto, tem um carinho enorme pela gente.
4: Mas, para o cientista político e professor da Escola de Humanidades da PUC-RS, Augusto Neftali Corte de Oliveira, as explicações precisam ser mais efetivas para minimizar, de fato, os impactos em uma campanha eleitoral que soma novas crises a cada semana.
15: Veja, está claro que o Daniel Vorcaro, por meio do Banco Master, tinha relações muito difundidas com o sistema político brasileiro. Agora, essa foto do Flávio Bolsonaro próximo do famigerado Sicário, isso com certeza coloca uma pedra no sapato a mais na sua candidatura presidencial. Com certeza vai ser necessário explicações a respeito desse tipo de relação com uma figura, digamos assim, obscura, né, dos escândalos ligados ao Banco Master.
4: Oliveira reforça que o caso do Sicário é só mais uma das tantas polêmicas que envolvem e fragilizam a campanha de Flávio Bolsonaro.
15: A questão é que as notícias relativas à campanha do Flávio Bolsonaro, elas são mais centrais em relação à sua campanha, né? A questão da Michelle Bolsonaro, que postou um vídeo mostrando insatisfação com a condução da candidatura do Flávio, ou algum tipo de ruído no seio da família Bolsonaro. Isso é um tema muito, muito, digamos assim, próximo, né, que afeta de maneira mais direta a candidatura do Flávio Bolsonaro.
4: A foto surge um dia depois da mais recente pesquisa da Genial Quest apontar um crescimento da vantagem de Lula sobre Flávio Bolsonaro no segundo turno, que subiu para 8 pontos percentuais. Além disso, a campanha do senador também precisará lidar com os impactos do novo tarifaço dos Estados Unidos sobre os produtos brasileiros. Isso porque a mesma Quest divulgou, ainda nesta quarta-feira, uma pesquisa onde mostra que a maioria dos brasileiros atribui justamente ao senador a responsabilidade pela ação do governo Donald Trump. O levantamento mostra que 51% dos entrevistados concordam com Lula quando o presidente acusa Flávio pela aplicação das tarifas, enquanto outros 30%, que é o mesmo índice de eleitorado fiel ao bolsonarismo, corrobora com a posição do senador quando ele acusa o governo brasileiro pela aplicação das tarifas. 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Produção e reportagem, Eduardo Amaral.
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17: A endometriose atinge entre 5 e 15% das mulheres em idade reprodutiva. A doença é caracterizada pelo deslocamento de partes do tecido fora da cavidade do útero, o que pode provocar reações inflamatórias crônicas, como cólicas e hemorragias, dor no ato sexual, podendo levar a casos mais graves, como obstrução intestinal e urinária, infertilidade e até morte. As causas ainda não são completamente conhecidas e podem envolver fatores como genéticos, hormonais e imunológicos. A falta de conhecimento é uma das principais dificuldades para a prevenção e para o tratamento da doença. A média entre o início dos sintomas e a confirmação da doença chega a 7 anos. Quem fala sobre a questão envolvendo o diagnóstico é a secretária de Políticas e Programas Estratégicos do Ministério da Ciência, Tecnologia e Inovação, Andréa Latti.
18: Um dos maiores gargalos é o não conhecimento, não a identificação de que a pessoa tem essa doença. E que isso gera, às vezes, uma perda de vida pública das pessoas enorme. Eu escutei relatos assim, de meninas que ficaram por anos sem saber que elas tinham essa doença. Era uma questão da menstruação, menstruação muito ativa, muito forte, e que deixavam ela fora do ambiente escolar, do ambiente de trabalho, de qualquer ambiente.
17: O diretor do Departamento de Programas Temáticos do Ministério da Ciência, Leandro Pedron, explica que um dos maiores desafios é o diagnóstico. O CNPq abriu chamada pública voltada a pesquisas científicas e ao desenvolvimento de tecnologias em saúde menstrual, dor pélvica e endometriose no Brasil, para soluções aplicáveis ao Sistema Único de Saúde.
19: Quando a gente fala da endometriose, hoje você não tem uma metodologia diagnóstica precisa. Você tem uma metodologia de diagnóstico clínico, mas de maneira precisa não, então tudo muito baseado em sintomas, em desenvolvimento da doença, sobre o que é endometriose. Tem alguns estudos, principalmente fora do país, que indicam uma possibilidade de marcadores sorológicos, então possibilidade de você diagnosticar com base em exames, para além de análise de sintomas, mas exames clínicos.
17: De acordo com a Organização Mundial da Saúde, a endometriose afeta cerca de 190 milhões de mulheres e meninas em idade reprodutiva em todo o planeta. Agência Rádio Web. Produção e reportagem, Denise Coelho.
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21: A maioria dos brasileiros acredita que o senador e pré-candidato à presidência da República, Flávio Bolsonaro, é o responsável pelas tarifas impostas pelos Estados Unidos. É o que revela a pesquisa Quest divulgada nesta quinta-feira. A pesquisa perguntou se a culpa é de Flávio Bolsonaro ao pedir a Trump a sanção contra o Brasil, como acusa Lula, ou se do próprio Lula ao provocar os Estados Unidos, como alega Flávio. 51% dos entrevistados culparam Flávio e 30% Lula. Segundo o levantamento, a atribuição de culpa a Flávio aumentou dentro da margem de erro no último mês, enquanto a adesão à sua defesa oscilou negativamente. Agência Rádio Web, produção e reportagem, Leno Falk.
22: O Conselho Nacional de Justiça está com inscrições abertas até esta sexta-feira para selecionar instituições e grupos de pesquisa que vão colaborar com o Observatório do Trabalho Decente, criado em parceria com o Tribunal Superior do Trabalho. O órgão acompanha políticas públicas, decisões judiciais e ações voltadas à promoção de direitos trabalhistas, combate ao trabalho infantil e ao trabalho análogo à escravidão. As entidades selecionadas vão produzir estudos, monitorar dados, propor melhorias normativas e desenvolver pesquisas sobre temas como segurança no trabalho, transformações tecnológicas e transição climática. As inscrições devem ser feitas pelo site do CNJ. Agência Rádio Web de Belém, Edir Gaia.
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2: Hora certa. 8 horas e 32 minutos.
0: Novas áreas de instabilidade voltam a se formar no sul do Brasil e com isso a perspectiva para este final de semana é de chuva pontual e volumosa, que pode vir acompanhada de granizo, trovoadas, além de rajadas de vento de moderada a forte intensidade. A explicação é da especialista em meteorologia da empresa TempoK, Maria Clara Sasaki.
5: As chuvas começam na região de fronteira com o Uruguai e devem se espalhar para outras regiões, podendo pegar áreas centrais, região também do sul do estado, áreas litorâneas e até algumas instabilidades concentradas, podendo avançar na região de Porto Alegre. No entanto, vale destacar que a chuva mais intensa, mais pesada, se concentra nas regiões mais ao sul durante este final de semana. Então, áreas da região da Campanha, fronteira oeste.
0: Maria Clara especifica que esse não é um sistema que consegue avançar para outras regiões do país. Podemos sim ter chuva isolada em estados como Santa Catarina, mas no máximo nas áreas de divisa com o Rio Grande do Sul. Entre o Paraná, os estados do Sudeste, do Centro-Oeste e no interior do Nordeste, uma massa de ar seco deve derrubar a umidade ao longo do final de semana, o que exige cuidados com a hidratação e com risco de queimadas nas áreas de campo.
5: Temperaturas mais elevadas à tarde, sensação de frio entre noite e madrugada, então aqueles dias com grande amplitude térmica, típico desta época do ano, né? O dia começa com temperaturas mais baixas e na parte da tarde sobe um pouco mais, a umidade aí ficando abaixo de 30%, exigindo muito mais a hidratação. Alto risco também de queimadas, norte do estado de São Paulo, interior de Minas Gerais, todo o centro-oeste do Brasil, interior do Nordeste. A nebulosidade dissipa, né, durante o final de semana e aí por isso o risco de queimadas volta a ficar elevado aí no interior do Brasil.
0: O litoral do Nordeste também pode ter chuva passageira entre sábado e domingo, alternada com períodos de tempo firme e abafado. Já o extremo norte também pode ter chuva nos estados do Amapá, Roraima e no norte do Pará. Mas Tocantins, sul do Pará e sul do Amazonas têm expectativa de tempo mais seco, justamente influenciado por essa massa de ar que impede a formação de nebulosidade no interior do Brasil. Agência Rádio Web, produção e reportagem, Breno Zonta.
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3: 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Muito bom dia, você está acompanhando aqui pela Rádio RFM 107.9 as nossas Manhãs da R. Sempre reunindo a melhor coletânea de notícias para você já começar o dia bem informado. E só aqui nas Manhãs da R você ouve notícias de Rafa Capivari do Brasil e do mundo. Através sempre de uma parceria com a Agência do Rádio, a Agência Rádio Web e também Rádio França Internacional. Continuamos com nossas Manhãs da R, notícia e informação de qualidade para você.
16: 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As viagens de férias de julho são momentos importantes em família. Problemas nestes deslocamentos podem ser evitados a partir de cuidados com os pneus do carro, de acordo com o que alertam especialistas. Além da manutenção regular, as revisões periódicas podem ajudar a prevenir situações que podem atrasar ou estragar passeios, como explica o gerente de engenharia da marca Bridgestone, Roberto Ayala.
20: É importante conferir a calibragem, avaliar o desgaste da banda de rodagem, observar possíveis cortes, bolhas ou danos e garantir que o step também esteja em boas condições de uso. Além disso, o alinhamento e balanceamento em dia ajudam a proporcionar uma condição mais segura e confortável. Pequenos cuidados antes da viagem podem evitar imprevistos na estrada e contribuir para as férias mais tranquilas para toda a família.
16: O gerente de engenharia da Bridgestone também destaca a necessidade de cuidado regular com os pneus.
20: Os pneus são o único ponto de contato do veículo com o solo, então a manutenção correta faz toda a diferença para a segurança. Os principais cuidados começam pela calibragem adequada, sempre seguindo a recomendação do fabricante do veículo. Além disso, é importante observar regularmente o desgaste da banda de rodagem, fazer alinhamento e balanceamento e realizar as inspeções visuais para identificar ali possíveis cortes, bolhas ou desgaste regular. Pneus em boas condições ajudam diretamente na estabilidade, frenagem e controle do veículo.
16: Ainda com
7: Conforme aconselha a IALA, os pneus devem ser calibrados uma vez por semana e sempre antes de viagens mais longas. Ele também lembra que é importante estar atento ao nível de desgaste, pois os pneus vão perdendo com o avançar do uso as capacidades de aderência e de drenagem. O especialista ainda sugere ficar atento à compatibilidade do modelo ao carro e às condições de uso, visando mais eficiência na condução. Agência Rádio Web, produção e reportagem, Diego Brião.
2: Hora certa!
8: 8:37.
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23: Na volta do Campeonato Brasileiro, dois jogos aconteceram nesta quinta-feira e o retorno do Botafogo foi recheado de emoções. A joia da base, Lucas Emanuel, abriu o placar no Nilton Santos, mas o time voltou a sofrer com um lance inusitado envolvendo o goleiro Léo Link. Assim, o Santos empatou com o Barreal. Só que quando tudo parecia já definido, Kadir marcou o gol que deu a vitória do Alvinegro Carioca. 2-1 no Rio de Janeiro. E quem falou sobre a emoção de ter marcado esse gol que garantiu 3 pontos na tabela foi ele, Kadir.
24: Muito feliz de voltar a jogar aqui no Nilton Santos e mais que tudo entrar no jogo que quase estava decidido já. E passei da vitória para o time, né? Botafogo é um time que não deixa cair até o final e a gente, eu acredito que a gente vai fazer um bom jogo, né? Que vem pela frente e pois nada. Graças a Deus saiu a vitória hoje e estou muito feliz. Agora comemorar e pensar na seguinte do jogo.
23: Com esse resultado, o Botafogo agora pega o elevador e sobe na tabela de classificação. É o 9º colocado com 25 pontos. Lembrando que ainda tem a sequência da rodada. O mesmo a gente não pode falar do Vasco, que foi até o Barradão e perdeu para o Vitória pelo placar de 1-0. E segue na zona do rebaixamento, na 17ª colocação, com 4 vitórias consecutivas. O detalhe que foi a estreia do novo técnico, o português Pedro Emanuel, que até chegou a elogiar a equipe cruzmaltina, que teve oportunidade de marcar, mas infelizmente saiu derrotado de Salvador. A sequência da 19ª rodada acontece nessa sexta-feira com Fluminense e Bragantino no Maracanã e também Mirassol e Grêmio no estádio Maião. Lembrando que a rodada foi desmembrada e só termina na semana que vem. Agência Rádio Web com informações do Brasileirão, Daniela Esperon.
2: 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Hora certa!
8: 8:39.
25: O avanço das plataformas digitais não diminuiu a força do rádio. Pelo contrário, um estudo da Associação Brasileira de Emissoras de Rádio e Televisão, a ABERT, mostrou que as novas tecnologias ajudaram a ampliar a presença das emissoras. Com isso, o conteúdo chega aos ouvintes tanto pelo dial como por aplicativos e serviços de streaming. Entre julho de 2024 e fevereiro de 2026, o alcance adicional proporcionado pelas plataformas digitais ficou em média perto de 70%, mostrando que o rádio ampliou a audiência. Ou seja, o levantamento mostra que o ambiente digital não é concorrente e passou a complementar a transmissão tradicional, como explica o presidente executivo da ABERT, Cristiano Lobato Flores.
26: As novas mídias, né? Seja a rede social, seja o audiovisual, né? No modelo tradicional aberto ou no streaming, são um regime de complementaridade, porque a população está em algum momento destinando a atenção dela para algum tipo de mídia. Eu acredito que o rádio leva uma vantagem em relação aos demais, porque ele é uma mídia eminentemente de áudio. Então, quando você está com um afazer doméstico, ele tem uma complementaridade, a pessoa consegue, né, fazer um afazer doméstico e escutar rádio, ela consegue trabalhar e escutar rádio. Quer dizer, o rádio é muito favorecido. Mas eu sempre gosto de destacar que o rádio é, sobretudo, uma linguagem.
25: O estudo destaca que a união da radiodifusão com as possibilidades do ambiente digital permite que o conteúdo acompanhe o ouvinte em diferentes plataformas e momentos do dia. O diretor-geral do Grupo Rádio Web, Paulo Giovanni, que há anos atua neste mercado, detalha como vê essa parceria ao longo dos últimos anos.
6: Quando surgiu a internet, ele não só sobreviveu, como viveu a partir das novas tecnologias. Passamos a ouvir a rádio pela internet, a rádio passou a ser ouvida também pelo celular, a rádio hoje pode ser assistida, porque as pessoas podem enxergar os seus comunicadores através do YouTube ou através de outras plataformas que a rádio ofereça. Então, o rádio foi se adaptando às novas tecnologias, mas não é uma adaptação para sobreviver, foi uma adaptação para viver melhor, para oferecer mais conteúdo, para oferecer mais diversão, para oferecer mais entretenimento para os seus queridos ouvintes.
25: A transformação mostra que o rádio evoluiu junto com a tecnologia. Hoje, o ouvinte pode escolher como quer acompanhar a programação, enquanto as emissoras ampliam o alcance e fortalecem a conexão com o público. Agência Rádio Web, produção e reportagem, Norberto Notar.
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9: Abrir uma franquia não garante bons resultados. Mesmo fazendo parte da mesma rede, algumas unidades vendem muito mais do que outras. A diferença costuma estar na gestão, na liderança da equipe, na estratégia comercial. Para ajudar pequenos empreendedores a melhorar esse desempenho, o Sebrae vai reunir 1.200 franqueados de todo o país em um programa de aceleração voltado ao aumento das vendas e da competitividade. O gerente adjunto da unidade de acesso a mercados do Sebrae Nacional, Ivan Tonê, explica como vai funcionar a iniciativa.
10: O projeto consiste numa metodologia de aceleração dos franqueados. Ele trata desde um diagnóstico para entender os principais pontos, passando por gestão da unidade, por liderança e focando muito especialmente na gestão comercial também. Comercialização e vendas, o que a gente sabe que para qualquer negócio é algo muito importante.
9: O programa começa neste mês e terá duração de 6 meses. A expectativa é atender 1.200 franqueados

0: casa. Então são vários pontos que precisam ser trabalhados e a junção deles é que permite com que a gente chegue nesse expressivo resultado.
1: Além de apoiar franqueados, o Sebrae também oferece orientação para quem pretende investir nesse modelo de negócio, com capacitações e ferramentas que ajudam o empreendedor a avaliar o mercado, conhecer melhor o próprio perfil e escolher uma franquia alinhada aos seus objetivos. Grupo Rádio Web, 25 anos. Áudio que amplifica conexões. Produção e reportagem, Virgínia Alves.
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3: Muito bom dia, você está conectado e sintonizado na RFM 107.9. 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E vamos continuando com as nossas manhãs da R, trazendo sempre a melhor coletânea de notícias para você todas as manhãs.
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5: A inteligência artificial generativa tem transformado a maneira como a sociedade pensa, aprende e trabalha. A tecnologia, que cria conteúdos a partir de padrões aprendidos em grandes conjuntos de dados, já é usada por 7 em cada 10 brasileiros todas as semanas. Mas a adesão crescente a essa novidade esconde sentimentos à primeira vista contraditórios, que vão do alívio até a desconfiança. Todos esses dados fazem parte da pesquisa da plataforma para marcas VozCollab com a empresa The Glass Room. Quem dá os detalhes é a sócia da VozCollab, Samantha Schreiber.
6: A gente tem um número alto de pessoas que têm utilizado muito para aumentar a produtividade, para conseguir realizar algumas atividades com maior volume, né, com maior agilidade. Mas, ao mesmo tempo, tem aí que 1 em cada 100 pessoas confia na IA, que é um número muito baixo, né, para um número alto em relação aos 65% que sentem alívio.
5: A pesquisa também destacou a crença de que a IA aumenta a circulação de desinformação e a chance de golpes. Metade dos entrevistados disse que precisa checar as fontes quando descobre que o conteúdo foi gerado pela tecnologia. 40% também se sentem cobrados a dominar a ferramenta e 44% estão inseguros quando não usam IA em um processo. As comparações também geram sensações de incompletude, culpa e fracasso.
6: A gente tem um número muito alto que também fala sobre a pressão que esse contexto de IA tem trazido, né? Uma pressão por se atualizar, por entender essas plataformas. Também em relação a ter essas inteligências artificiais, né? Esses sistemas num lugar onde a gente tem uma nova métrica, né? A gente tem um novo ponto de comparação, assim, para a própria produtividade e eficiência humana, que é bastante desleal, né? Se a gente for pensar no quanto um sistema consegue processar de dados.
5: De acordo com a pesquisa, as ferramentas de IA mais usadas no Brasil são os chatbots, como ChatGPT, Claude e Gemini. Depois, plataformas com IA embutida em algoritmos de recomendação, como Spotify e Netflix. Ferramentas de tradução automática e, por fim, as assistentes virtuais. O questionário foi respondido pela internet por mais de 600 pessoas em cidades de mais de 100 mil habitantes das 5 regiões do Brasil. Agência Rádio Web, produção e reportagem, Breno Zonta.
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7: Hora certa! 8 horas e 48 minutos.
3: Você está ligado e sintonizado na RFM, acompanhando aqui o nosso noticiário de todas as manhãs, Manhãs da R. E agora vamos para um breve intervalo e daqui a pouquinho voltamos com mais notícia e mais informação. Fique sempre ligado aqui na programação 107.9, feita com carinho para você. 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
7: 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Hora certa.
9: 8 horas e 49 minutos.
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2: 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Hora certa!
3: 8:50.
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1: 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Hora certa. 9:01.
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Sextamos, tudo bem? Sextamos aqui, chegando, 9h08. E hoje é o dia da proteção das florestas. Ah, que coisa bonita, hein? O governador Barbalho, lá de Belém do Pará, tá tentando mexer nas florestas para aumentar a área de pasto para boi, cortar as florestas lá. Tanta riqueza que o Brasil tem, né, rapaz? O pessoal fica pensando em destruir floresta. O que já destruíram de floresta no Brasil? O Brasil não precisa ser essa floresta toda, né? Claro que não, né? Vamos deixar o Brasil, né? Então, vê o que está acontecendo aí. A gente pode vender água para o mundo. Você acredita um negócio desse? Água de primeira, inclusive, né? Mas tudo por conta da floresta. A floresta tem... O que roubaram de madeira, de peixe dos nossos rios, o que poluíram rios, o que acabaram a essa floresta nossa tropical aqui, né? A Mata Atlântica, meu Deus do céu. É que tem um grupo aí correndo atrás e entrando com ações na justiça e tal. E o planeta do jeito que vocês estão vendo aí. O calor que o pessoal está passando lá na Europa, né? O frio que a gente está vendo aqui, hoje, né, o que vai acontecer no Rio Grande do Sul, todo mundo com medo do vendaval, dos ventos de 100 por hora, chuvas torrenciais aqui ou ali. O planeta está modificado, vocês acham que não? Está tudo igual? Não mudou nada, está tudo a mesma coisa e tal. Isso é papo de gente que não está nem aí com o país, com o planeta, só está pensando na renda. E normalmente são grupos conglomerados aí que só vivem contando dinheiro e esquecendo da vida, né? Eu vou dizer pra vocês, tem gente que depois fica todo mundo, é tão gostoso aquele lugarzinho, aquela paisagem. Estão acabando com tudo, gente, pelo amor de Deus, né? Eu tomo isso, sabe por quê? Eu tomo isso pela nossa cidade de Rafar. Cidade de Rafar era um encanto. E eu não tô com saudosismo aqui às 9h10 da manhã. Pergunta aí para quem tem minha idade, um pouco mais, um pouco menos. Como o Rafar era bonito, né? Como o Rafar era chique. Uma cidade chique, né? Com árvores para tudo quanto é lado. E tudo bem cuidadinho, né? Nós tínhamos uma vida comunitária bonita nas fazendas. E eu vou falar de fazendas aí que vocês não sabem nem onde é, né? Vou começar lá por onde eu morava, né? A parte baixa da rua do Engenho, que hoje acabou. Tem um muro ali cheio de bagaço, entendeu? Então, e ali existiam sobradinhos, casas, pessoas que moravam assim, nas casinhas germinadas, umas casinhas confortáveis. Pergunta pro pessoal de mais idade aí. Conversa com a turminha dos 60, não precisa nem tão longe, 60 anos para trás aí, quem já tem mais de 60 então vai lembrar de Rafar, de uma outra cidade, a própria Fazenda São Bernardo, que hoje está tão bonita ainda, né? Ainda, apesar de tudo, você vai lá, você sente que ali foi uma coisa esplendorosa. Pergunta para os que nasceram em Itapeva, como era Itapeva, como era o Taquaral, como era Anselmo Capim Fino, meu Deus do céu, quantas fazendas a gente tinha, uma coisa mais linda do que a outra. O rio Capivari, tão piscoso, o que o pessoal tirou de peixe do rio Capivari? Não tem pesqueiro nenhum aí que já teve o peixe que teve no rio Capivari. Entendeu? Não estou falando aqui na volta, pesqueiros, gente do Brasil inteiro vinha pescar aqui no rio Capivari. Eu estou falando isso porque hoje é o dia da proteção das florestas, que dão de beber aos córregos, como o córrego São Francisco, que passa em cima do melhor lençol freático da cidade, que tem ali, né, perto do almoxerifado de Rafar, ali é um negócio fantástico, né? Sem saudosismo, viu, meu povo? Sem saudosismo. Eu tô falando aqui de uma Rafar diferente. E de uma Rafar castigada.
arrumou-se aqui, inventou ali, cresceu aqui, o asfalto veio para cá e tal, e nós estamos aí com 9 mil habitantes e tal. Num número que realmente parece que não vai, né? E a gente não quer que ela cresça mais, né? Enquanto ela não se arranjar, enquanto ela não se arrumar, ela não pode crescer desordenadamente como a gente viu. E não é só ela, não. Capivari também. Capivari também. Capivari tem pontos de estrangulamentos aí impressionantes. Eles estão criando lá em cima, né, o Branil, Jardim Branil, o Bosque dos Pinheiros, aquela área ali, e não tem uma avenida decente pro povo ali. Ali é um negócio meio estranho. Já aquela avenida que sai lá pro Formigão, que é a Enio Pires de Camargo, ela já tem um espaço maior, tem ali o Jardim São Pedro, tem uns acessos mais assim, o assado. Mas também precisa ordenada, né? Precisa ser um plano diretor que conceba determinadas coisas dentro de determinadas coisas, o que é área, né? Nós precisamos dessa organização. Isso ainda não foi feito, não foi votado, não existe, não está planejado, não... Entendeu? Então... existem aí medidas paliativas e tudo. Agora, as florestas vão dar água de beber pra gente. Nós precisamos de água futuramente, muita água, água de boa qualidade para a população. E nós vemos municípios nossos aí vizinhos passando e amassando, né? Comendo aí o pão que o diabo amassou. Água faltando, Americana, Indaiatuba tem problema de água. Indaiatuba, Campinas está tendo problema de água. E eles estão vendo que, né, que o seu rio Jaguari, Jaguariúna, sei lá como é que chama aquele rio lá, der problema, não sei o que vai acontecer. Entendeu? E não está longe disso. Nós estamos tendo secas inexplicáveis. E pega fogo em tudo e tal. E essa situação está acontecendo no Pantanal. No Pantanal. Nunca vimos o Pantanal tão seco. E as chuvas que deveriam vir também. Bom, eu vou resumir minha conversa aqui hoje, no Dia de Proteção às Florestas, dizendo o seguinte: nós já chegamos a ver a circulação dos barcos no Amazonas tendo problema. Quando eu falo isso, o maior rio do planeta, um dos maiores do planeta, tendo problemas de seca e de áreas complicadas em determinadas épocas. Nunca se ouviu falar isso, mas agora se ouve. Que o rio Amazonas estava perdendo a sua navegabilidade, porque no Amazonas a gente não tem rodovia, pista de seis... Não. Lá são barcos. São embarcações. E a gente tem visto aí reportagens em vários locais, nossas represas aqui também. Entendeu? Elas vão, elas secam e depois demoram demais para encher. O volume de chuvas, cai muita chuva num lugar, não cai no outro. Tudo isso por conta de florestas que estão sendo dizimadas a cada ano. Né? Tem um discurso, mas a ação é outra. Muito bem? Muito bem. Hoje é o Dia Mundial do Emoji. E aquele figurinha que você manda, né? Sorrindo, chorando. Aquilo lá são emojis. Chamados emojis. Não sei porque é um dia mundial, mas, né? Fazer o quê? É o dia mundial do emoji, hoje. E dia do submarinista. Aquele cara que trabalha dentro do submarino. Olha que legal. É um submarinista. Você sabia que tinha essa palavra ou não? Então tá bom, manda bom dia pra mim que eu mando de volta pra você. Por exemplo, Dona Lucy já mandou um bom dia hoje. Ela disse assim: que a gente nunca desista de querer bem, de fazer o bem, de amar a todos sem olhar a quem. O amor está no coração. Bom dia. Bom dia, Dona Lucy. Bom dia a Dona Edna Miano, seu Toninho Fontolã.
Bom dia também a dona Vera Carvalho. Bom dia aqui a Débora Tavares, o nosso Jair. Jair, bom dia para você. Bom dia para todo mundo que está ligado aqui. Bom dia, Paula, Lazinho. Oh, barbaridade. Bom dia para vocês. E a todas as pessoas que estão conosco aí, ouvindo e acompanhando. Bom dia, Mira. A dona Mira está aqui também. Bom dia para você. Chico, eu estou melhorando, porque a pancada foi muito forte. Ai, dona Mira. Ai, ai, ai. Então tá bom. E ela tá passando lá uns perrengues, né? Cuidado aí, pessoa idosa, né? Cuidado. Eu quero mandar um abraço também para um companheiro aqui, um amigo, Jair Pereira. O seu Jair tá lá com um chapéuzão bonito na foto, né? Ele, o Jair Pereira, e também a gente ouvindo aqui a dona Zélia. Ô, dona Zélia, quanto tempo que eu não mando um alô pra senhora? Muito obrigado, viu? Dona Zélia tá ouvindo o programa. Obrigado, viu, dona Zélia? Olha, hoje o município de Volta Redonda, no Rio de Janeiro, faz aniversário. Cuité, sabe onde fica Cuité? Na Paraíba, também. Aniversário lá de Bagé, no Rio Grande do Sul, e Sabará, em Minas Gerais. Dia de Santo Aleixo, de Roma. Dia das Carmelitas, de Compiègne. Isso, Compiègne. Dia de Santa Edivígia da Polônia, da família Romanov. Dia de São Kenelen, é isso, São Magno Félix, do Papa Leão IV, e outros santos do cristianismo que estão em comemoração ou celebração. O aniversário de hoje é do Carlos Alberto Torres, é o capitão da seleção de 70. Isso, Carlos Alberto Torres, na verdade, ele esteve na seleção de 70 e tem um passe dele assim, tem um gol dele assim que fecha a vitória do Brasil, né? Treinador de futebol, Carlos Alberto, ele jogador, né, de futebol, comentarista também, morreu em 2016, nasceu em 44, Carlos Alberto Torres, eita, é isso aí, viu? E hoje também é aniversário da Angela Merkel. Quem que não conhece a dona Angela Merkel, né? Grande estadista mundial, Angela Merkel. Ela conhecida, né, no mundo todo pela sua atuação. A Angela Merkel, ela tem, como a gente pode dizer aqui, ela tem uma carreira política invejável, né? A Angela Merkel, ela é considerada hábil e muito, muito, muito astuta, né, nas resoluções. Além de outras pessoas que fazem aniversário, como o cantor Ronivon. Quando a gente fala do Ronivon assim, tem gente que fala, ah, o Ronivon, ele era cantor, porque ele foi mais apresentador agora no fim do... no fim não, né, mas ele é um apresentador de televisão, né, o Ronivon. Agora, o Ronivon tem músicas assim, tem uma música que o Ronivon começou a cantar, chamado A Praça. A Praça, ele gravou essa música, todo mundo lembra, todo mundo sabe, para algumas pessoas um pouquinho mais novas não, mas a música do Ronivon, A Praça, estourou assim de um jeito que vocês não fazem ideia. E a música é do Carlos Imperial, né? E o Ronivon gravou essa música e foi o grande sucesso da vida dele. Mas tem muita coisa que o Ronivon gravou e que ficou famosa, né? Ficou famosa. Tem gravada por ele, gravada por muita gente, né? Gravada por muita gente. Mas A Praça com o Ronivon ficou gravada para sempre, né? Eu não sei se eu vou ter aqui exatamente com o Ronivon, mas eu tenho com todo mundo, né?
E a música Praça do Ronivão, eu vou tocar. Acho que é essa aqui, ó. Eu devo ter com ele mesmo. E se não for, eu vou mudar até achar com o Ronivão aqui. Mas é a primeira música que ele cantou. Depois ele virou apresentador na TV Gazeta, em tantos locais.

0: De que eu, nossa senhora. Ronnie Von, aniversariante do dia. É. Ronnie Von faz parte de uma geração que assistia o baile da saudade do Francisco Petrônio. E era muito legal assistir aquele baile, né, comportado, aqueles bailes bonitos, aqueles bailes onde as pessoas ou dançavam ou iam para apreciar. O Chico Petrônio, ele teve aqui no Brasil um momento muito importante, sabe? Mas importante mesmo porque o Ronnie Von é um desses cantores que marcou essa música do Carlos Imperial, que é uma marchinha rancho, tá? Uma marchinha rancho na praça e tal. E o Ronnie Von gravou essa música, foi um sucesso assim, fantástico, né? Tocava muito. Inclusive fez parte da Jovem Guarda com Roberto Carlos, Vanderlei, Erasmo, tudo, né? Eduardo Araújo, aquela turma toda que o Jota Santos adora tanto, né? Meu amigo Jota Santos, radialista. E tem uma turma assim, enorme, que gosta da música, né? Daquela música da Jovem Guarda, que foi realmente um berço fantástico, tá? Nós tivemos um pouquinho antes a turma do Twist, Rock and Roll, né? Que é a Celi Campillo, Tony Campillo, um grande produtor, né? E aí veio esse Ronnie Von com a Jovem Guarda, essa música. Mas eu queria mostrar um negócio para vocês aqui. O Chico Petrônio, tá? O Chico Petrônio tem aquela música que fez um sucesso estrondoso. Era um italiano, assim, que fazia uma música, e o baile da saudade dele, e depois ele acabou fazendo sucesso em bailes espalhados pelo Brasil, em bailes da saudade, que na verdade é um saudosismo mais bonito, viu, gente? Com músicas gostosas e tal, e aí com o advento das músicas italianas, né? Com agora o Pepino di Capri, com aquele do Champagne que faleceu esses dias também. Enfim, vamos ouvir um pouquinho do Chico Petrônio. É o baile da saudade. Então vamos lá. Ele fazia uma chamada assim, ó. Vai.
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0: Isso é Chico Petrônio, gente. Essa música, a turminha dos 80, então. Quem se lembra dessa música, diga eu?
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0: quero homenagear todo mundo com a música da Praça e do Chico Petrônio. Muito obrigado, vocês podem me chamar de louco, mas o rádio que não, o rádio que não resgata é um rádio que não serve para ser rádio. E eu tenho a Dalva de Oliveira. Ó. Oh.
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0: Ó, oh, esse pessoal entrava no estúdio.
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0: como eu tô aqui agora, tá?
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0: entrava no estúdio como eu tô aqui agora. E sabe o que acontecia ou não? Mandava bal, mandava o pau. É verdade. A Dalva de Oliveira, que começou a cantar aqui agora, né, o Adonirã Barbosa, eles entravam. Vocês viram que tinha um baixo tubo atrás do Francisco Petrônio. Pum, pum, pum, pum, pum, pum, pum, pum. Era dentro do estúdio, gente. O cara cantava com um microfone só e a banda com outro lá e pau na máquina. Era o recurso que nós não temos hoje, onde qualquer cantor pode cantar qualquer coisa impressionante. Mas eu posso dizer para vocês assim de ter vivido essa parte, porque minha mãe gostava, meu pai gostava, aquele pessoalzinho que já se foi, que hoje deveria estar com seus 90 anos, com seus 80, gente que tem 80 conhece as músicas assim que para eles é realidade. Para nós que estamos com 60, 70, não é verdade? Também a gente gosta. A dona Mira deve ter caído da cama agora com essa música do Baile da Saudade do Chico Petrônio, que eram músicas que relembram, que fazem, que vão buscar lá. E eu faço questão de mostrar isso, viu, gente, no rádio. Eu não tenho o menor pudor. Tem gente, o Tadeu Benedito às vezes brinca comigo e fala, você tem dia que você viaja, né? Não, eu viajo sim. Eu gosto de buscar e trazer pro público. Tem meninas aqui. Vocês viram que é uma valsa? Né? Qual é que é quando a menina faz os 15 anos? Ela quer o quê? Dançar uma valsa com o pai. Ela quer dançar uma valsa com o namoradinho. Ela quer dançar uma valsa com uma paquerinha. Ela quer dançar uma valsa. A valsa e as músicas clássicas para entrar no casamento, para isso, para aquilo. Por que celebrar as músicas bonitas e de qualidade somente em datas muito especiais? Porque as outras não são especiais? Essa é a minha pergunta. Isso que o Chico Petrônio fez aí é uma valsa que só é dançada em momentos especiais e ainda o pessoal precisa treinar para dançar porque não sabe dançar valsa. Eu estou contando isso de uma cultura que está sendo esquecida e trocada por uma cultura trash. Depois vocês vão ver o que é trash, né? É uma cultura lixo, uma cultura descartável, uma coisa que parece não ter sentido, né? Ao romantismo que a gente viu aí da praça, daquilo que preconiza a música lá dos anos 60 com o Rony Von. É, anos 60, gente. 60! O Rony Von gravou isso aí. E era a música do Carlos Imperial. E o Chico um pouco mais para trás, 50, 60. O Chico Petrônio. E tinha os bailes maravilhosos, as pessoas sentadas, aquela coisa bonita da orquestra tocando. E hoje nós estamos dando um pezinho lá para trás. O que tem de Baile da Saudade por aí, o que tem de flashback por aí, fazendo sucesso. Sabe por quê? Porque é o glamour, é aquilo bonito, é aquilo gostoso, aquilo de bom gosto. E olha, no flashback estão os anos 70, estão os anos 60, estão os anos 80, até os anos 90, com as discotecas, né? As discotecas, o Saturday Night Fever. Ó, gente, você dar uma volta, você dar uma volta na música, não faz mal a ninguém. Né? Trazer a cultura de volta e fazer com que a gente possa memorizar e ter um elemento de comparação de hoje e do ontem, é aguçar as pessoas a buscar consigo a qualidade. E o Chico Petrônio trabalhou até muitos anos, é um palmeirense danado também, viu? É quase igual o Moacir Franco, assim, né? O Moacir Franco você pode levar em qualquer lugar, qualquer hora, se ele tiver inspirado, ele dá um show, né? O Moacir Franco já tá noventão aí. E eu tenho o maior prazer de lembrar desses, desses grandes artistas e dizer que o Chico Petrônio é uma celebridade. Foi, pelo menos, né? Uma celebridade. E para mim ele vai ser sempre isso. E eu não vou ter o menor constrangimento. Olha, meu povo começou a se manifestar com as minhas loucuras aqui. Quem gostou, bate palmas aí. Paula disse assim, ó, a música, a praça. Eu tenho foto do quê? Jorge de Souza, Betinha e Dona Zuma. E mais alguns aí. Tempo bom, hein? Chico, agora voltar muitos anos e me lembrar que participei do teatro Os Dois Surdos no Cinema para Todos. E a peça, o sucesso com meu pai, o Urbano e seu Alain. Olha, Paula, você foi longe hoje também, hein? Que bacana, Paula. Não é gostoso, Paula? Fala a verdade. Dá uma mexida nos armários da do nosso coração. E eu gosto. Eu gosto, viu? É verdade. A Wanda tá aqui falando pra mim aqui, ó. 20 até 50 vai estar sempre na nossa lembrança. É verdade. Fala comigo, Wanda. Vamos ver.
2: Enxergar o cenário completo. Antes da Amanda e ponto com, nossas equipes trabalhavam de formas diversas e não conseguimos encontrar nada. Informações e arquivos importantes ficavam perdidos.
3: Com letras, então, pode passar 20 anos, você lembra a letra toda, né?
0: Lembro.
3: Muito bom, viu? Gostei. Ai, não esquece de mandar a música que eu pedi pra Carmen, viu?
0: É.
3: Tá bom?
0: Eu não me lembro agora. Eu vou ver.
3: As músicas de antes, né? Tinham letras, então, pode passar 20 anos, você lembra a letra toda, né?
0: Opa!
3: Muito bom, viu? Gostei. Ai, não esquece de mandar a música que eu pedi pra Carmen, viu?
0: Certo.
3: Tá bom?
0: Tá bom. É a Wanda aqui falando com a gente. A Wanda.
3: Te desejo vida.
0: Aqui é o Marcelão. Vamos ver o seu Marcelo.
4: Bom dia, Chico. Prazer imenso estar falando com o senhor.
0: Obrigado.
4: Quero mandar um abraço especial ao senhor, a todos os seus ouvintes.
0: Muito obrigado.
4: A minha esposa, Lidiane.
0: A Lidiane, toda Barbosada que
4: abraço,
0: tá ligada.
4: Fica com Deus.
0: Amém, você também, viu? Obrigado pelo carinho. É sempre, viu, Marcelão? Obrigado pela sua audiência. Fico aqui sempre na espera aqui dos seus bons dias. Isso faz parte do nosso dia a dia, do nosso ânimo de continuar trabalhando. Vocês que ouvem a rádio, quando mandam um bom dia pra gente, nossa, fica bom demais, né? Parece que tudo se renova. Deixa eu dar uma olhada no cinema, que o Davilson mandou um texto aqui. Odisseia. 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E para os adultos aí, ó, a Odisseia, hein? Não esquece não, já estreou ontem a Odisseia. Ontem. Então, vamos que vamos. 9:42 aqui. Brasil aguarda o fim de outra apuração dos Estados Unidos e reconhece que a tarifa pode ser ainda maior. Eu não consigo ser empresário num país, né, que vive sob, né, o malvadão Donald Trump, viu? Não consigo. Ben e Abel, bom dia para você, viu? Obrigado, querida. É, tô mandando bom dia para ela, mas não mandou, eu mandei. Quem tá falando também, bom dia. Marlene Rocha, bom dia. A Sheila, muito bom dia, Sheila. Feliz e abençoada sexta-feira para nós, para você, pro Miguel, para todo mundo aí. Obrigado também ao Savassa, dona Carlota. Muito obrigado pela audiência. Obrigado também ao Jair Silvério, tá mandando bom dia. E tem mais gente mandando bom dia, tá mandando bom dia, manda aqui, daqui a pouco eu falo para vocês. Fumaça de incêndios no Canadá encobrem o estádio do final da Copa do Mundo. Vai brincando. Então, acabei de falar agora, né? É o clima que as florestas destruídas estão sofrendo e assim por diante. Camisa do Pelé na final da Copa de 1958 foi vendida por 25 milhões de reais. Ó, esse é um leilão, hein? Posso dar essa notícia? Pode, né? Curiosidade, né? Ó, camisa do Pelé vendida por 25 milhões, uma relíquia da seleção brasileira na final da Copa de 1958, foi vendida em 1958, hein? Aquela que ele dá um chapéu e chuta pra dentro. É uma camisa azul. Foi vendida por, enquanto o movimento de torcedores, uma relíquia história do futebol brasileiro acaba de ganhar destaque fora dos gramados. A camisa que foi usada por Pelé no final da Copa do Mundo de 1958.

da Copa do Mundo de 1986, arrematada por cerca de 9 milhões de dólares em 2022. A história por trás da foto, né, do Lamine Yamal, no colo de Lionel Messi, tá vendo só? Essa aí também, tá vendo lá? Craques que enfrentam a Copa, tá vendo a camisa do Pelé lá, vendida, gente do céu. É, dinheiro, né? Tem gente que tem dinheiro aí e compra. Fazer o quê? Tá lá, ah, eu quero comprar essa camisa, vou guardar comigo e tal. Então tá. Então cada um faz o dinheiro o que quer. 5 milhões de reais. Muito bem, então tá certo. 9 horas e 46 minutos agora. 9h46. Estamos seguindo aqui e a gente vai mostrando aqui hoje aquilo que nós temos de informação dentro das páginas noticiosas, né? Mas eu queria convidar vocês hoje, a Célia, até o Jorge já vendeu aqui, eu já comprei 2, ele vai jogar lá, eu não vou ter condições de ir hoje à noite, porque eu tenho um compromisso, já estava agendado e eu precisei confirmar e não vou dar para vai jogar bingo. Eu ia jogar bingo hoje, é verdade, hoje tem jogo, hoje tem bingo, gente. Mas a hora que estava tocando a música, eu já vou falar do bingo, peraí. A hora que eu vi a música tocando aí, eu lembrei de mandar um abraço especial, né? E, enfim, eu queria só que vocês prestassem muita atenção, porque dia 22, uma pessoa vai fazer 100 anos aqui em Rafar. Sério. 100 anos, eu até ia mencionar no fim, passei batido, acabei não falando, né? Mas eu imagino quanto a dona Maria Mancini, a dona Maria Polese, né? Como a gente chama, pode chamar, né? Maria Mancini, ou Maria Mancini Polese. A dona Maria faz 100 anos, dia 22. E eu queria mandar já de público aqui para ela um abraço fraternal e dizer que de uma das pessoas mais, como eu diria, exemplares que eu já vi, tá? Quem conhece a dona Maria pode mandar um abraço aqui, que eu transfiro o abraço agora para ela. Quem conhece a dona Maria Mancini pode mandar aqui, dona Maria Polese ou Mancini, que vocês queiram. Ela vai receber isso aqui, provavelmente ela esteja me ouvindo, é uma possibilidade, talvez não, mas ela completa 100 anos daqui a alguns dias. E eu tenho por ela, assim, um grande apreço, porque logo que cheguei aqui com a rádio, há 15 anos atrás, né, um pouco mais, duas pessoas foram muito importantes e estão no meu coração. Uma delas é a dona Toninha Qualiato. Dona Toninha, mulher do Toninho, ela se antecipou e disse: Chico, nós temos um movimento muito legal aqui em Rafar, que é a Pastoral da Criança. Imediatamente eu me lembrei da Pastoral da Criança e a dona Zilda Arms, que irmã de Dom Paulo Evaristo Arms, tomava conta e tomou conta quanto pôde, até enquanto estava na direção. A Toninha trouxe para cá os recados e a rádio ficou anos fazendo aqui o programa Viva a Vida com as crianças, falando, dando dicas de saúde para a criança, né? Hoje nós temos um trabalho muito grande, né, do pessoal da saúde, visitando mães que estão com crianças e tudo, mas nós temos hoje um déficit de vacinas, que é muito preocupante. Durante a pandemia houve uma guerra política falando de vacina, que vacina isso, vacina aquilo. Depois da população tomar vacina a vida inteira, começaram a dizer que tomar vacina fazia mal. Ou tinha coisa no meio. Meu Deus do céu. Tanta bobagem que a gente teve que ouvir numa época em que mais a gente precisava se unir, a gente estava separado. Então, eu quero que as coisas fiquem muito bem claras. Eu tenho na dona Maria Mancini um exemplo, né? Uma mulher que participativa, com seu jeito calmo, tranquilo, ela fazia parte de todos os movimentos da terceira idade quando eu cheguei.

0: junto com a Toninha, tocaram o barco ali muito, né? E Dona Maria sempre muito atenciosa, sempre com uma fala calma, apreciando, trabalhando na igreja também. Então, eu olho nas... E ela já estava lá com o seu quase 90. Vejam o que eu estou falando. Quase 90. E atuando, indo a pé aqui, pegando ônibus lá, fazendo academia, fazendo, participando da igreja. Sabe assim, um elemento social, num estudo assim mais comportamental. Dona Maria é um exemplo de cidadania. Cidadania. Nunca parou de trabalhar e de dedicar-se à comunidade de alguma maneira. A comunidade que ela fazia parte. A comunidade que ela fazia, enfim, a sua profissão de fé. Então, na igreja, no núcleo da terceira idade, para si própria, indo buscar a atividade física. E este é o maior exemplo de que a atividade física faz a gente passar dos 100 anos, dos 90 e tantos que estão aí. Então, entendam, tem um exemplo fático. Ela vai fazer 100 anos. E ela ligou para mim, através do celular, uma pessoa com celular, com 100 anos de idade na mão, falando comigo. E eu conversei com ela, pude cumprimentá-la, pude mandar um abraço. Então, quando eu estou falando da Dona Maria, eu estou falando para outras mulheres que estão aí com 80 e... Ai, eu tô... Ai, mas sabe que... É, mas... Entenderam ou não? Saio, almocem, deem uma voltinha, ou então descansem um pouquinho, levantem e vão dar uma caminhada. Procurem movimentar-se, movimentar o corpo, a cabeça, a mente. Entendeu, pessoinhas queridas, né? Vovozinhos e vovozinhas como eu, movimentem-se. Eu não sei quando é que Deus vai colocar a nossa data de validade, mas eu sei que Ele colocou uma data de fabricação. E nós é que vamos prorrogar a nossa validade. Porque não é só o aspecto do nosso RG que vai funcionar, não. Nós temos um comportamento físico, nós temos um comportamento mental que deve ser incluído. Na hora que a gente vai comer, olhar aquilo que está ali para comer e começar a excluir algumas coisas, algumas comidas que sabidamente não fazem bem. Mais preferência para frutas, verduras, legumes, algum carboidrato saudável. Né? Aquela batata doce, aqueles legumes tão importantes que a gente já conhece. E nesse 70 que você está, ou 60 que você está, preferir coisas saudáveis, tirar tudo que é processado, tudo que passou por alguma indústria, e ela vai chegar aí precisando que você melhore essa qualidade. Procure buscar ali naquela horta, daquele lado, ali quando você for ao supermercado, saia da lataria, do não sei o quê, dos embutidos, da mortadela, da salsicha, não sei o quê, e vá lá na feirinha, no balcão de um monte de coisa. Né? Nós temos gorduras maravilhosas do abacate e de outros, né, que não são consumidas, ou são pouco consumidas. E nós temos hábitos também que foram colocados para nós, né, que são frituras principalmente. Então, a gente precisa dar uma melhorada nisso, né? Eu tentei, mas eu fiquei muitos anos comendo lixo, muito, muito, muito. Esses sanduíches que o pessoal inventou para nós, que parecem ser insubstituíveis, mas podem ter certeza que eles poderiam ser, sim, perfeitamente substituíveis por sanduíches saudáveis, por lanches maravilhosos, por pratinhos gostosos e bem feitos. Mas a gente continua comendo muito errado. Muito errado. o excessivo consumo de carne, principalmente carne vermelha. Existe uma campanha para que a pessoa absorva e come, come, come, e beba, e beba, e beba. Beber, então, se tornou uma obrigação social, como era fumar algum tempo atrás. E até hoje, ainda alguns artistas fumam em cena. Foi até proibido. Alguns artistas bebem em cena. E isso era comum. E a juventude, então, passou a fumar e, de repente, a indústria tabagista mostrou atrás dos seus maços de cigarro o que acontece com o pulmão. Enfim, ficou comprovado que o cigarro é um grande elemento de doenças cardíacas e principalmente cânceres, garganta, esôfago, estômago e pulmão. Pronto. E é verdade, tá ali. Quer fumar, fume, mas você vai morrer disso pelo menos, ó. É o que tá falando para nós. E aí nós temos então hoje esse escrúpulo de dizer para as pessoas: vocês têm o livre-arbítrio, pode subir na ponte, mas você sabe o que que vai acontecer se você pular, principalmente se o rio não tiver muita água. Então você tem uma grande chance de não sair de lá. Se você não souber nadar, então, aí piorou de vez. Então, gente, ninguém dá conselho para que você não faça. É só para que você saiba. E sim, você vai saber o que vai fazer. Simone, muito obrigado pela sua audiência, viu? Que a vida te surpreenda com aquilo que você nunca pediu em voz alta, mas sempre sonhou em silêncio. Muito bem, Simone. Obrigado pela mensagem. Todo dia ela manda uma mensagem, ou falada ou escrita. E hoje foi isso. Então, meu abraço especial a Simone, a Dona Maria Mancini, e a que vai fazer 100 anos dia 22. Felicidade para a senhora, viu? Eu já estou contando agora para que as pessoas, quando vê-la por aí, pela rua, ou talvez encontre ou saibam o seu telefone, ligue para cumprimentá-la. Marca na agenda aí, viu? Aniversário da Dona Maria Mancini. Ó, tem uma notícia que surgiu agora no jornal UOL, que eu vou fazer para encerrar aqui, porque o Padre Manzotti já está me chamando. Vai mandar um bom dia para Dona Márcia, da Morada do Sol. Fala, Márcia!
1: Bom dia, meu amigo Chico. Bom dia para você e pro meu irmão lá em Mombuca,
0: Ocimar. Ô, Ocimar. Um abraço para o Ocimar lá de Mombuca e a Márcia da Morada do Sol. Márcia, um abraço para você, viu, querida? É a grande ouvinte nossa também. Número, tá na minha listinha do lado esquerdo do peito aqui. Márcia, obrigado. Olha, a notícia que eu queria dar rapidinho aqui, que a família do ministro do TCU, Tribunal de Contas da União, venceu um edital de 1 bilhão no Porto de Santos. A notícia é dada assim, né? Então, e aí vai, né? Família do ministro do TCU ganhou um orçamento lá de 1 bilhão. E aí ficou essa notícia no topo de página e a galera já tá... Eu vou dar essa notícia logo mais logo mais depois da Humanidade Nova, tá? Falando aqui o ministro que conseguiu essa façanha e que vai realmente ter esse problema para explicar. Quando eu digo que isso acontece e as pessoas... Eu falo de novo que pessoas ligadas ao poder, né? Pessoas ligadas ao poder que tem qualquer coisa, né? Não se meta a fazer, porque vocês serão descobertos e as pessoas cobrarão isso de vocês. Sabe por quê? Porque a mulher de César não precisa só ser honesta. Ela tem que parecer honesta. E agora o TCU vai ter que explicar isso aí através do seu ministro. Como é que pode alguém ligado a um Tribunal de Contas da União se meter numa concorrência, que pode sim, de alguma maneira, ser contestada. E isso vai dar um pano para a manga aí danado, viu? Espero que as coisas aconteçam dentro daquilo que a gente sempre chama de consequência normal. Mas a família desse ministro já foi flagrada nesse edital vencido, e não é pouco dinheiro, é R$1 bilhão, né? Então, no Porto de Santos. E aí, todo mundo vai ver agora quem são os elementos da família, como isso foi feito. Ah, teremos um canal para uma investigação. Mas sempre é suspeito, né? Sempre alguém que está no governo, ou próximo dele, ou grupo de familiares, de pessoas do governo, ganhando concorrências e vencendo editais, é sempre problemático. É igual aquele edital que sempre é a mesma pessoa que está lá, né? Aí fala, só dá ele, né? Sempre é ele, né? Parece que não tem, a ver tem. E tem muita gente que fala, não, eu ganhei e tal, não. E faz de, né? Faz de que não está acontecendo nada, e a população sempre vai desconfiar. Se pudesse evitar, não é verdade? Não, mas as pessoas fazem questão disso. Padre Manzotti, bom dia. Muito obrigado pela sua presença mais uma vez. O Padre Reginaldo Manzotti, que vai com a gente mais uma vez no Experiência de Deus. Bom dia, Padre. Bom dia, Curitiba.
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3: Louvado seja nosso Senhor Jesus Cristo para sempre. Seja louvado, sexta-feira da misericórdia. Misericórdia divina que brota do seio do Pai. Eu confio em vós. Misericórdia divina, fonte de milagres e prodígios. Eu confio, espero em vós. Queridos filhos e filhas, ontem foi o dia de Nossa Senhora do Carmo, mas nós continuamos com a novena. Hoje, oitavo dia, exatamente para dizer que não é no dia só que se conclui as orações. Vamos continuar pedindo. Ainda é a novena de Nossa Senhora do Carmo deste ano. Vamos juntos, com fé, confiança, esperança, nossa fé inabalável em Deus. Saúdo a todos, a partir da Rádio Evangelizar, de onde tudo começa, e as rádios irmãs cujos nomes cito neste momento.
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3: Saúdo a você pela TV Evangelizar, sinal digital em todo o país, em várias cidades, canal aberto. Pelo YouTube, Padre Manzotti Oficial. Pelo aplicativo da Associação Evangelizar é Preciso. E todas as plataformas digitais. Querido povo de Deus, é isso aí, uma fé inabalável em Deus. Dizermos sempre, dai-me, Senhor, esta fé inabalável. Dai-me, Senhor, esta fé inabalável. Na misericórdia divina, na bondade infinita de Deus. Filhos queridos, a fé não é ausência da dor, é saber onde ancorar. E ancorar em Jesus Cristo, misericordioso, em Jesus das Santas Chagas. Então sobe o som, sacristão. Minha fé é em nome do Pai, do Filho e do Espírito Santo. Amém. Naquele tempo, Jesus passou no meio de uma plantação no dia de sábado. Seus discípulos tinham fome e começaram a apanhar espigas para comer. Vendo isso, os fariseus disseram-lhe, olha, os teus discípulos estão fazendo o que não é permitido fazer no dia de sábado. Jesus respondeu-lhes, nunca lestes o que fez Davi? Quando ele e seus companheiros sentiram fome, como entrou na casa de Deus e todos comeram os pães da oferenda, que nem ele, nem os seus companheiros era permitido comer, mas unicamente os sacerdotes? Ou nunca lestes na lei que um dia de sábado no templo, os sacerdotes violam o sábado sem contrair culpa alguma? Ora, eu vos digo, aqui
4: está quem é maior que o templo. Se tivesses compreendido o que significa, quero misericórdia e não sacrifício, não terias condenado os inocentes. De fato, o Filho do Homem é o Senhor do sábado. Senhor, Tu és maior que o templo. Tu és o Deus da misericórdia.

0: misericordioso, Deus bom, Deus compassivo, fortaleça minha fé, fortaleça minha fé para a longa jornada. Eu espero milagres, Senhor. Eu espero milagre não porque eu mereço, não porque eu me sinto merecedor desta graça. Eu espero milagre porque sois bom, porque sois um Deus de bondade, porque sois um Deus de consolação. Qual o milagre que você quer pedir para Deus? Você que está me vendo pela televisão, você que está me ouvindo pelo rádio, pelos aplicativos, você vai desistir do seu milagre? Você vai desistir? Vai nadar, nadar e morrer na praia? Não. Senhor, eu espero milagre. Eu confio e deposito toda a minha esperança em Ti, Senhor. Sois um Deus bondoso, misericordioso. E por isso que eu peço, com tanta confiança, atendei-me nesta graça que tanto necessito. Na doença física, você que está numa máquina agora, fazendo hemodiálise, quimioterapia, ou tomando remédios fortes, com efeitos colaterais bastante danosos, confie em Deus, se recomenda em Deus. Você que está para fazer uma mamografia e está com medo, medo do resultado. Você que está fugindo de um diálogo dentro de casa. O diálogo é fundamental, faça-o inspirado em Deus. Um diálogo leve, autêntico, verdadeiro, sincero. Não fuja da conversa sem estar com o dedo em riste, acusando, não, acusando nada, tentando reaver, tentando conquistar. Misericórdia é isto. Não é alguém condenado, é alguém convertido. Essa é a grande mensagem do Senhor. Eu quero misericórdia e não sacrifícios. Em Deus eu espero um milagre. E vai rezando, vai colocando diante de Deus: eu espero um milagre. Diga isso várias vezes: Senhor, eu estou esperando um milagre. Eu me aproprio desta graça, Senhor. Eu tomo posse da cura. Eu tomo posse antes da cura chegar. Eu tomo posse dessa graça que me é derramada. A minha hora vai chegar, Senhor. Eu insisto em dizer isso. Eu sei que não é segundo os ponteiros do meu relógio. Sei, Senhor. Mas se for de Tua vontade, que seja hoje. Atenda-me, Senhor. Peço com confiança. Peço com fé. A minha hora vai chegar. Eu espero este milagre, Senhor, de todo o coração. E eu não vou desistir de esperar. E eu clamo, Senhor. Clamo sem cessar. Me dê este milagre, Senhor. Rezar assim, com simplicidade, mas com muita confiança. Nós só começamos o programa. Ainda temos partilha de vida, a leitura orante, testemunhos. Por isso, aproveite esse intervalo e talvez alguém precise saber de que este programa está no ar. Fale para um amigo, para uma amiga, alguém que você sabe que vai fazer um bem imenso estar em oração. Eu vou para o intervalo e eu volto já com você e com quem você evangelizar agora. Voltamos já.
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2: Hora certa. 10 horas e 11 minutos.
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2: Hora certa. 10 horas e 11 minutos.
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2: Que alegria vocês aqui, obrigado!

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0: Querido povo de Deus, é amanhã, Guarapuava. Amanhã estarei com vocês. Amanhã, Guarapuava, no Centro de Eventos Cidade dos Lagos. Às 17 horas, Santa Missa presidida por Dom Hamilton Manuel da Silva, Bispo Diocesano. 60 anos da Diocese de Guarapuava. Às 18h30, amanhã, eu estarei conduzindo um show de evangelização pela música, com a música, levando até Deus. Amanhã, Guarapuava, estou chegando, espero por vocês. Quero lembrar que dia 31 de julho, na próxima semana, na sexta-feira, eu estarei em Araquari, Santa Catarina, na festa do Senhor Bom Jesus de Araquari. O tema, Brilhe a Luz da Esperança em Nossas Vidas, Araquari. Será na Avenida Nereu Ramos, no centro de Araquari. Que horário, padre? Na sexta-feira que vem, às 19h30, Santa Missa. E logo após, um show de evangelização pela música. Lembrando, dia 31 de julho, semana que vem, na sexta, Araquari, Santa Catarina. Brilhe a luz da esperança em nossas vidas, na Avenida Nereu Ramos, centro de Araquari, às 7h30 da noite, Santa Missa. E depois um show de evangelização. Manuel, que a paz de Jesus esteja com você, Manuel.
1: A bênção de Deus, padre. Que Deus me abençoe e ao senhor também.
0: Muito obrigado, Manuel. De onde você fala?
1: Eu tô falando aqui de Joinville, Santa Catarina, pela Arca da Aliança.
0: Meu abraço a Joinville, a Arca da Aliança. Diga lá, Manuel.
1: A Ilane, falo direto com ela, que me deu o telefone seu pra mim.
0: Que bom, filho. Fico feliz.
1: A Ilane é uma santa senhora, uma santa senhora.
0: Amém. Um abraço a ela amém. Também. O que você gostou?
1: Fala o seguinte. Eu já tô tempo ligando pra falar. Agora eu consegui, graças a Deus.
0: Seu
1: eu quero desejar um bom dia.
0: É isso.
1: Isso, eu que gostaria de falar com o senhor, porque eu perdi a minha esposa, pode. Eu perdi a minha mulher, ela morreu, eu tô sozinho hoje.
0: Meus sentimentos pela perda da esposa, filho.
1: Faz um ano e 5 meses que ela foi, padre. Ela escutava o senhor direto, eu agora continuo escutando o meu jeito. Eu nunca deixei de escutar, porque continua, a vida continua.
0: É verdade. Mas pelo
1: jeito... Eu sempre gostaria de ver o senhor aqui, Juninho, mas nunca deu certo. Agora eu tenho que ir para Araquari, né?
0: É longe, Araquari?
1: Não, fica perto aqui.
0: Então, vá
1: fica
0: lá.
1: Fica perto de São Paulo. É, vou ver, se eu tiver um jeito, eu vou lá. Pra ver se eu consigo estar com o senhor, bater uma foto com o senhor.
0: Tá bom.
1: Isso. Eu vou dizer, tem uma lembrança, né, porque eu sei. A mulher sempre gostou de escutar o senhor. Ela nunca deixou de escutar.
0: Entendi. O senhor sofre, o senhor está sofrendo muito a morte dela,
1: eu,
0: né?
1: Eu tô com sofrimento porque eu perdi ela. Eu tô sozinho há 1 ano e 5 meses, né? Então aí é ruim pra mim.
0: Entendi.
1: Eu tô com ela aqui na minha frente, aqui com a Nossa Senhora Aparecida aqui, ó. Eu tô olhando pra ela falar comigo com os olhos, padre.
0: Eu entendi, filho. Entendi.
1: Ela sofreu 1 ano, teve, ela sofreu 3 meses no hospital. Problema de pulmão, essas coisas, né? Falta de ar.
0: Eu entendi, filho. O senhor tem filhos?
1: Tem 3 filhos, mas o que vem aqui é só o mais novo. Mas o mais novo, ele tem um filho especial com autismo, né? Então não tem como sempre estar aqui, né?
0: Entendi.
1: É.
0: Mas o senhor tem que preencher... O senhor precisa preencher um pouco a vida do senhor, visitar seus filhos, dar atenção para os netos.
1: Eu vou lá visitar eles.
0: Porque...
1: Padre, eu consegui. Eu queria ter uma pessoa que eu pudesse conversar no dia a dia, padre. Tá difícil para mim, porque eu sempre converso com ela. Agora eu converso com ela, mas ela não fala, como é que eu vou falar com ela?
0: Eu entendo, filho. A solidão. É a solidão dentro de casa.
1: Muita solidão eu sinto aqui, padre. Ô tô aqui, ó, na área de fora, aqui, sozinho, aqui, ó, falando com o senhor aqui, ó. Mas não aparece ninguém pra falar comigo aqui.
0: Filho, volto a dizer, procure mais os seus filhos, procure mais estar com eles. E tenha certeza de que mesmo o senhor falando com a sua esposa, ela estando do outro lado, Nossa Senhora escuta. E Nossa Senhora, como você diz, Nossa Senhora Aparecida que está na tua frente, ela está junto com o senhor não está só nesse mundo não, Deus está junto conosco. Alô?
1: Bom Deus e Nossa Senhora, isso. São José também.
0: O senhor vai à missa aos domingos?
1: Bom, sábado que tem missa aqui.
0: Isso.
1: É Nossa Senhora dos Navegantes aqui de Reis do bairro Espinheiro.
0: Tá certo, Nossa Senhora dos Navegantes.
1: É, Nossa Senhora dos Navegantes, todo sábado eu tô na igreja.
0: Que bom.
1: Ela sempre foi.
0: Ela sempre foi com o senhor?
1: Não, teve um tempo aí que ela foi lá, sempre ia sozinha, porque ela tinha muita falta de ar pra ir junto, né?
0: Mas é por doença. Então,
1: ela, ela tem uma amiga aqui na frente, que o marido dela é que socorreu ela um dia antes, ela ser internada, né? Aí ele socorreu ela, mas não deu certo. Não deu tempo.
0: Seu Manuel, fique com Deus, que Deus o conforte, levarei seu nome em oração. Um grande abraço, seu Manuel. Se possível, vá lá, dia 31 de julho, em Araquari, Santa Catarina. Meu abraço a Joinville, nós temos a TV Evangelizar, canal 49.1, 49.1, a corneta, sacristão, isso. Ele nos escuta pela Arca da Aliança FM. Giovanni Alves é o diretor. Arcebispo Dom Francisco Carlos Bach, da Arquidiocese de Joinville. Francisco, que a paz do Senhor esteja com você, Francisco.
2: Bom dia, padre.
0: Deus o abençoe. Você fala de onde, Francisco?
2: Eu falo de Maranguape, padre, no Ceará.
0: Meu abraço a Maranguape. Como é que você me acompanha aí?
2: Padre, eu acompanho o senhor aqui pela TV Evangelizar, canal 329.
0: Deus seja louvado, parabólica digital. Amém, padre. Diga Amém. Lá, Francisco.
2: Padre, eu queria pedir oração pelo momento difícil que eu estou passando no momento e prestar dois testemunhos de fé.
0: Então vamos começar pelo testemunho.
2: Padre,
0: Oi.
2: O ano de 2017, eu passei por um momento difícil, né? Eu adoeci, eu tinha acabado de sair de um emprego, que eu trabalho como motorista de ônibus, de transporte coletivo de passageiros.
0: Sim.
2: Padre, eu adoeci, eu fiquei sem andar, sem comer com minhas próprias mãos, sem poder fazer nada. Passava a noite, passei durante 6, 7 meses... por durante tempo, de joelho em cima da cama, porque o corpo estava todo cheio de ferida. Sim. Pelas costas, pelos meus peitos, barriga.
0: E o que que era isso?
2: E muitas dores, padre. Eu fiz minha família, meus 10 irmãos, graças a Deus, foi quem me aguentaram, né? Pelo momento financeiro.
0: Sim.
2: Minha base é abaixo de Deus.
0: Claro.
2: Aí, padre, eu fiz muitos exames com especialista, dermatologista e outros muitos mais, nunca foi constado nada.
0: Entendi.
2: Aí, padre, durante um tempo eu tinha ganhado uma Bíblia, que eu tenho um primo de sangue, é sacerdote, com a graça de Deus.
0: Sim.
2: Ele tinha me dado um texto, uma Bíblia, e eu me apeguei com a fé grande que eu tenho em Nosso Senhor Jesus Cristo, Nossa Senhora Aparecida. E foi quem me curou, padre. Aí, entendi. Quando eu paguei a melhorana, aí eu fui pra casa da minha mãe, que mora na zona rural, ela que me banhava, quando a minha esposa não podia, tava comida na minha boca.
0: Certo.
2: Aí fui melhorando, aí eu saí, assim, pras varedas, no mato, né, rural, pra me rezar, padre. Eu tanto rezava como eu chorava.
0: Entendi.
2: Conversava com Deus, assim, com uma fé tão grande, que chega, só Deus explica. Aí, padre, que é momento que eu senti uma presença, assim, uma presença divina. Algo se aproximava de mim, aí eu...
0: Filho, eu vou ter que ir para o intervalo. Você fica na linha, a gente volta, você continua o seu testemunho, pode ser? Você espera?
2: Pode ser, com certeza.
0: Eu volto já, volte comigo, voltamos, eu volto falando com o Francisco e com a leitura orante, voltamos já.
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0: Logo vamos para a leitura orante, mas antes eu estou com o Francisco, ele está testemunhando uma graça recebida. E aí, filhos, você recebeu a graça, você ficou curado deste mal no teu corpo?
1: Fiquei, Padre, com a graça de Nosso Senhor Jesus, Nossa Senhora,
0: amém.
1: São Francisco, eu fiquei.
0: Louvado seja
1: aí,
0: Deus.
1: Amém, Padre. Aí outra provação de vida, Padre, uma época também, já no novo trabalho, eu tive um problema nos punhos, com minhas mãos, estava atrofiando, tive que passar por duas cirurgias, uma em cada mão.
0: Certo.
1: Graças a Deus, superei também com a fé em Jesus, Nossa
0: amém.
1: Senhora.
0: Amém.
1: E no momento, Padre, eu estou passando pelo momento difícil, que eu ia saindo 3h40 da manhã para o trabalho, aí eu sofri um acidente doméstico aqui, descendo a escada de casa para o meu terreiro, e quebrei a perna, tíbia e fíbula, fratura exposta, o osso ficou todo estilhaçado, já passei por duas cirurgias, e provavelmente vou ter que passar por uma terceira cirurgia para retirada de ferros que
0: entendi
1: interno e não está dando certo. Aí eu queria pedir oração do Senhor mim, para ver que eu supere com fé e que em nenhum momento eu possa fraquejar, nem eu, nem minha esposa que está do meu lado direto e a minha família que está me apoiando sobretudo, abaixo de Deus.
0: Você que passou por duas grandes provações vai conseguir passar por essa. Nós começamos...
1: com a graça de Deus.
0: Como é o nome da sua esposa?
1: É Maria Zuliani.
0: Tá. O que você ia falar?
1: Está na luta comigo. Queria pedir também oração, Padre, para um primo meu que sofreu um acidente último domingo agora de moto, está internado, mas com a graça de Deus está bem, para ele terminar de superar e voltar para casa.
0: O nome dele?
1: É o Ed Carlo.
0: Ed Carlo.
1: Ed Carlo Luiz.
0: Tá certo.
1: Ele também está passando por essa aprovação.
0: Reze comigo, Francisco. Jesus.
1: Jesus,
0: tenha misericórdia de mim.
1: Tenha misericórdia de mim.
0: Pelas tuas santas chagas.
1: Pelas tuas santas chagas.
0: Eu te louvo e agradeço.
1: Eu te louvo e agradeço.
0: Por tantas vitórias.
1: Por tantas vitórias.
0: Peço a graça.
1: Peço a graça.
0: De não fraquejar agora.
1: De não fraquejar agora.
0: E peço a graça da minha cura.
1: E peço a graça da minha cura.
0: Fortalecei-me na fé.
1: Fortalecei-me na fé.
0: Amém.
1: Amém.
0: Levarei no altar do Senhor, Francisco. Que Deus abençoe. Maranguape, é Ceará. Ele citava a TV Parabólica, canal 329. Nós temos em Fortaleza, a TV Evangelizar, canal 21.1. E minha saudação a Dom Gregório Paixão, da Arquidiocese de Fortaleza. Vamos à leitura orante. Escute o que as pessoas têm dito sobre a leitura orante.
2: Eu sou a Fátima aqui do município de Silvânia, Goiás.
0: Pois não.
2: Eu tenho uma benção muito linda para contar para o senhor.
0: Conte.
2: Eu acompanho todas as novenas aqui pelo canal TV Evangelizar. Meu sobrinho separou da família dela e foi conviver com outra família, que nem dele era. Eu pedi a Jesus das Santas Chagras que voltasse para cuidar dos filhos dele, que a pensão já estava muito alta, que acho que ele não dava conta de pagar mais. Eu apeguei com Jesus das Santas Chagras, nunca perdi uma novena aqui com o senhor, eu assisto todos os dias.
0: Tá bom.
2: E ele voltou para a família dele, está cuidando da família, dos filhos. E eu falei para Jesus das Santas Chagras, Jesus, quem pode tirar ele de junto dos filhos? Somente o senhor.
0: Certo.
2: E hoje eu tomei posse nessa bênção,
0: opa,
2: nessa graça. Graça recebida, graça alcançada. Toca o sino, sacristão.
0: Tá certo, não foi da leitura orante, mas tudo bem. Meu abraço, Fátima, de Silvânia, Goiás. Lá é Dom João Justino Medeiros, Silva, da Goiânia. Bíblia aberta, cartilha de oração. Nós vamos continuar concluindo o texto de Paulo sobre a celebração eucarística. 1 Coríntios, capítulo 11, versículo 27. Por isso, todo aquele que comer do pão do Senhor ou beber do seu cálice de modo que ofenda a honra do Senhor, estará pecando contra o corpo e o sangue do Senhor. Portanto, atenção, aqui vem uma palavra importantíssima que cabe a mim como padre, mas a você que está me ouvindo. Preste atenção, sem pressa. Depois eu vou atender só uma pessoa, porque eu vou estender essa leitura orante. Portanto, que cada um examine a sua consciência e então coma do pão e beba do cálice. Você tem que voltar ao 27. Aquele que comer do pão do Senhor ou beber do cálice de modo que ofenda a honra do Senhor estará pecando. Então, examine. Faça um exame de consciência. Como eu estou recebendo o corpo e sangue de Cristo? Isso não é para desmotivar a receber Jesus. É para tomar consciência se não está precisando passar pela confissão. Ei, estou falando com você. Volto a dizer, incentivo sempre, não pare de comungar. É importante ir à missa aos domingos, ou no sábado à noite, que vale para o domingo. É importante comungar. Mas é importante fazermos um exame de consciência. Como é que eu estou? Cada um examine a sua consciência. Padre, faz tanto tempo que eu não confesso e eu estou comungando. Vá confessar. Padre, eu não estou me sentindo digno de comungar. Vá confessar. Mas por favor, não ligue um piloto automático. Vai na missa, todo mundo entra na fila e você entra. Mas também do outro lado, por causa de não querer confessar, parar de comungar. Veja que eu estou colocando as duas coisas de grande importância. Versículo 29. Pois a pessoa que comer o pão ou beber o cálice, sem reconhecer que se trata o corpo do Senhor, está sendo julgada ao comer e beber para o seu próprio castigo. É por isso que muitos de vocês estão doentes, fracos e alguns já morreram. Se examinássemos primeiro a nossa consciência, nós não seríamos julgados pelo Senhor. Mas somos julgados e castigados pelo Senhor para não sermos condenados juntos com o mundo. Portanto, meus irmãos, quando vocês se reunirem para a ceia do Senhor, esperem um pelos outros. Se alguém estiver com fome, coma em casa, para que Deus não castigue vocês por causa dessas reuniões. Os outros assuntos, eu resolverei quando chegar aí. Paulo explica e diz, tem outros assuntos. Tem outras correções que eu quero fazer, mas eu farei pessoalmente. Sobre a Eucaristia, como é importante examinarmos. Como eu tenho recebido a Eucaristia? Sem preparação, sem a devida confissão, em estado de pecado mortal? Tenho ido sem o devido fervor? Você já ouviu falar destes agravos ao Senhor Jesus? E esses são sérios agravos de recebermos a Eucaristia sem consciência, sem estado da graça, sem procurar viver como cristão. Digo isso não para desestimulá-lo a receber Jesus, mas para que o façamos com melhor qualidade de alma, de espírito e consciência. Esta foi a leitura orante de hoje. Eu volto depois do intervalo.

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2: 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Hora certa.
3: 10:40.
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6: Olha aí. O meu bebezinho estava crescendo firme e forte.
7: Amém.
6: Eu só tenho a agradecer a Santa Rita, a Nossa Senhora e a Jesus da Santa Chagas, que me deu o dom de ter o meu bebezinho.
7: Amém.
6: E ele tá aqui do meu lado. E ele ama escutar o padre. Desde que ele nasceu. Ele nasceu em janeiro desse ano. E ele acompanha o padre. Eu coloco na televisão, coloco ele no carrinho, perto, pra ele tá escutando. E ele gosta muito.
7: Ah, que bom.
6: E ainda mais quando o padre coloca, toca o sino, sacristão. Então, padre, graça recebida e graça testemunhada. Toca o sino, sacristão. Obrigado, Jesus da Santa Chagas, e obrigado, Santa Rita.
7: Deus abençoe, Isabelle, de Cianorte. Enquanto você falava, eu escutava o balbuciar dele. Deus abençoe, que Deus realmente conte para ele que ele é o milagre de Deus de Santa Rita de Cássia. Minha saudação lá, quem nos transmite em Cianorte, a Rádio Capital 91 FM, diretor Padre João Mendes, Dom João Mamede Filho de Umuarama. 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Marlene, que a paz de Jesus esteja com você, Marlene.
3: Padre, sua bênção.
7: Deus abençoe. Você fala de onde?
3: Falo de Guimarães, Minas Gerais.
7: Meu abraço, Minas Gerais. Guimarães, como você me acompanha?
3: Rádio Super Rádio Patos.
7: Meu abraço, Rádio Super Patos. Pois não, filha.
3: Então, eu queria dar meu testemunho da minha nora, que ela

0: exercício, um aparelho caiu na coluna dele, padre, quebrou a coluna dele.
1: Jesus.
0: E ele tá em tratamento em Belo Horizonte, já tem mais de um ano que ele está em tratamento em Belo Horizonte. E ele até mudou para lá. Agora ele tá fazendo um tratamento em São Paulo também, tomando um medicamento. E ele tá bem assim, animado, sabe? Entendi. E eu falo que Nossa Senhora vai curar ele.
1: Daniel, quiser, ele é Daniel o nome dele, né?
0: Daniel, é.
1: Tá certo, vou levar no altar do Senhor e vamos interceder por ele. Tá bom, Marlene?
0: Que é Deus... oração também pelos meus filhos.
1: Diga os nomes.
0: Gabriela.
1: Tá.
0: Tiago.
1: Só um minutinho. Gabriela, Felipe. Gabriela, Tiago.
0: Tiago. Felipe. E Leonardo e Maria Clara.
1: Leonardo e Maria
0: Clara. Para minhas noras, para o meu genro e para meus netos também.
1: Tá certo. Que Deus
0: e
1: abençoe.
0: Pela minha mãe.
1: O nome da,
0: pela,
1: nome da mãe.
0: Pela minha mãe também, que era ela, Maria Alves. Ela tem 83 anos.
1: Tá,
0: ela ouve o Senhor todos os dias.
1: Meu abraço, Maria Alves. Deus abençoe. Meu abraço, Marlene Guimarães, Minas Gerais. Rádio Super Patos FM, de Patos de Minas. Wilton Queiroz. Também tem lá a Rádio Única FM Francisco, Dom Cláudio Nornstuns, de Patos de Minas. Atenção, pessoal dos Estados Unidos. Eu quero lembrá-los, já fizeram a inscrição? A inscrição para o Retiro Nacional, que vai acontecer dia 15 e 16 de agosto. 15 e 16 de agosto, no Clube Português. No sábado, das 8h30 às 5 horas. Palestras, adoração, missa. As palestras são diferentes, na segunda, no domingo, das 8h30 às 5 da tarde. Onde que eu faço a inscrição, padre? camarotetickets.com. Isso mesmo. Mais informação? Eu quero mais informação, padre. Então você vai ter no site padrereginaldomanzotti.com.br ou na Missão Estados Unidos, @missão.sa. Dia 15 e 16, o Retiro Nacional em Hudson, Massachusetts, no Clube Português. Dia 22 de agosto, eu estarei em Delran, New Jersey. Também, um momento de espiritualidade inabalável, vai ser na Escola Católica da Cruz Sagrada, das 8 às 5 da tarde. Também inscrição, você tem no camarotetickets.com. Então, não deixe para a última hora, garanta a sua presença. Chegando nos Estados Unidos, agosto, rezem por mim e rezem pela obra evangelizar nos Estados Unidos, mensageiras e mensageiros que estão nos Estados Unidos, brasileiros, comprometidos com a obra. Amado povo de Deus, ainda é novena de Nossa Senhora do Carmo. Minha hora não chegou, padre. Ainda é novena. Hoje, o oitavo dia. Ontem foi o dia, mas ainda estamos na novena. Nós começamos o programa com aquela música, A Minha Hora Vai Chegar, em Deus eu espero um milagre. Por isso, espere o milagre em Deus, a tua hora vai chegar. A questão é, a hora de Deus não segue o ponteiro do meu e do teu relógio, é hora de Deus. Fé inabalável em Deus. Eu volto já, volte comigo.
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Escute este testemunho. Escute. Padre Reginaldo, recebi uma grande graça na novena de Jesus das Santas Chagas, por intercessão dos arcanjos Gabriel, Miguel, Rafael, São Pio de Pietrelcina e Nossa Senhora. Há 10 anos, tive uma gravidez muito complicada. Fiquei muito doente. Meu bebê nasceu e com 3 dias de vida faleceu. Após o falecimento, fiquei depressiva e descobri que tinha uma doença crônica e tomaria remédio até o fim da minha vida. 5 anos depois, comecei a dar aulas em um colégio. E havia uma secretária que ouvia o Senhor todos os dias no programa Experiência de Deus. E por causa dela comecei a acompanhá-lo diariamente. Também acompanhava as quintas eucarísticas. E me tornei associada. Eu tinha ainda o sonho de ser mãe. Mas tanto eu quanto meu esposo tínhamos muito medo. Inclusive por causa dos remédios que eu tomo. Em agosto, uma mulher ligou para o Senhor, pedindo oração pelo dom da maternidade. Automaticamente, coloquei a mão na minha barriga e comecei a rezar também. Padre, engravidei naquele mesmo mês. Por quando fiz o teste em outubro, já estava com 11 semanas. Fiquei com muito medo de viver todo aquilo que eu já tinha passado no passado novamente. Em um sábado, escutando o seu programa, a leitura falava sobre provações. Após a dor vem a alegria. E que passamos por provações para aumentar nossa fé. Então, eu entendi que a provação que passei só foi para aumentar minha fé. Pois passei a buscar mais a Deus. Todas as noites eu passava água benta na minha barriga e pedi-os aos arcanjos São Pio, Nossa Senhora e Jesus das Santas Chagas que derramasse uma gota do seu preciosíssimo sangue sobre mim e o bebê e que desse tudo certo na minha gestação. Meu bebê nasceu em maio, saudável. Louvado seja Deus. Hoje está com 3 meses e se chama Davi. Só tenho a agradecer a Deus, a Jesus das Santas Chagas e Padre, obrigado por entrar todos os dias na minha vida. Quando eu for a Curitiba, visitarei o santuário. Graça alcançada, graça testemunhada. Lucimere, de São João do Triunfo, Paraná. Toca o sino, sacristão. Louvado seja Deus. Como eu disse, ainda é novena de Nossa Senhora do Carmo. Rezemos, 8º dia. Nossa Senhora do Carmo, que deixaste o santo escapulário como sinal do vosso amor e proteção, sois reconhecida como assistência na vida e consoladora amável na hora da morte. Eu, vosso filho devoto, pronto a vos servir, disposto a vos amar, me apresento a vós e nesta novena, hoje, 8º dia, faço o meu pedido. Não desista. Pede. Pede a mãe, o filho atende. Nossa Senhora do Carmo, nunca se ouviu dizer que alguém necessitado, tendo recorrido a vós, tenha ficado desamparado, com confiança. Mãe do Santo Escapulário, intercedei junto ao vosso Filho Jesus Cristo, por mim, por aqueles por quem devo rezar sempre e
por aqueles que se confiam às minhas orações. Mãe amável, sede-nos propícia e rogai por nós a Deus para que sejamos dignos das promessas de Cristo. Nossa Senhora do Carmo, rogai por nós. Mãe do Santo Escapulário, rogai por nós. Madrinha da obra evangelizar é preciso, intercedei por nós. O Senhor esteja convosco, Ele está no meio de nós. Abençoai, Senhor, a água, a roupa dos enfermos, as fotos de família, os remédios. Abençoai aqueles que mais estão necessitados. Mãe, que não se diga que tendo recorrido a vós, ficaram desamparados. Abençoai Pai, Filho e Espírito Santo. Amém. E eu me despeço com o clipe Manda Teus Anjos. YouTube, Padre Manzotti, evangelizar é preciso.

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5: 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Hora certa.
6: 11:03.
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0: Olá, meus amados e minhas amadas. Bom dia. A partir de agora você ouve pelas ondas da Rádio RFM, aqui da cidade de Rafar, São Paulo, o programa Humanidade Nova, Deus mais perto de você. E hoje, meus amigos, minhas amigas, é sexta-feira, dia 17 de julho de 2026. E a igreja faz memória do bem-aventurado Inácio de Azevedo, um presbítero, e seus companheiros mártires. Inácio de Azevedo nasceu na cidade do Porto, em Portugal, em 1526. De família ilustre, entrou na Companhia de Jesus em 1548 e foi ordenado sacerdote em 1553. Mais tarde, partiu para o Brasil a fim de se consagrar ao apostolado missionário. Tendo voltado à pátria, conseguiu recrutar numerosos colaboradores para sua obra evangelizadora. Na viagem de regresso ao largo das Ilhas Canárias, interceptados pelos corsários anticatólicos, no dia 15 de julho de 1570, sofreu o martírio. Os 39 companheiros que iam na mesma nau, 3 portugueses e 8 espanhóis, foram também martirizados no mesmo dia ou no dia seguinte. Foram beatificados pelo Papa Pio IX em 1854. Viram aí, meus amigos, pessoas dando a vida pelo Evangelho. Está aqui a história viva, né? Desse português, Inácio de Azevedo. Irmãos e irmãs, nossa esperança repousa em Deus. Nosso coração nele espera, pois ele é a fortaleza, refúgio e abrigo. Escutemos a palavra do Senhor e deixemos-nos guiar por sua graça. Ó Deus, que acolhestes Inácio de Azevedo e seus companheiros para regarem com seu sangue as primeiras sementes do Evangelho lançadas na terra de Santa Cruz, concedei-nos para a vossa maior glória professar constantemente a fé que recebemos de nossos antepassados. Por nosso Senhor Jesus Cristo, vosso Filho que é Deus, e convosco vive e reina na unidade do Espírito Santo por todos os séculos dos séculos. Amém. Meus amigos, minhas amigas, eu estou muito feliz. Aliás, tá difícil dizer para vocês um dia que eu não estou feliz no programa Humanidade Nova. Esse programa aqui me deixa todos os dias feliz. Fora de brincadeira, não tô. Esse programa preenche meu coração e faz com que meu dia seja realmente feliz. Por quê? Porque nós estamos evangelizando, nós estamos levando Cristo para muita gente, né? Hoje eu vou dar uma encurtada aqui, não vou falar muito os nomes do bom dia, porque hoje eu quero só dizer que estou muito feliz porque ela está aqui de volta, né? Ela que, por motivo de trabalho, a gente sabe disso, né? Por motivo de trabalho, às vezes fica difícil vir aqui fazer o programa Humanidade Nova. Mas ela, podendo, ela vem. Isso eu tenho certeza absoluta. E hoje ela pôde, ela conseguiu, e ela está aqui para apresentar comigo o programa Humanidade Nova. Mas de quem você está falando, Getúlio? Estou falando de Maria do Socorro. Bom dia.
1: Bom dia, seu Getúlio. É com muita alegria no coração que estamos aqui junto, né? Bom dia a todos os ouvintes. Que Deus abençoe grandemente o nosso dia.
0: E eu quero abrir o programa pedindo perdão para Deus, né? Com essa canção maravilhosa da Vera Lúcia, que chama Tende Piedade. Mas eu quero oferecer para você, Maria, que estava com saudades, né?
1: Também.
0: Você tem problema no seu trabalho, às vezes você não pode estar aqui. Eu tenho certeza que você fica triste quando você não pode vir aqui, né?
1: Não tenha dúvida.
0: Então, porque faz bem para a alma, né? Fazer o programa Humanidade Nova. Você falar de Deus, pregar o Evangelho, é muito bom, gente. Isso daí nos fortalece, né?
1: Com certeza.
0: E eu sou testemunha disso porque faz muito tempo que eu estou aqui com todos vocês. Então, bom dia mais uma vez, Maria do Socorro.
1: Bom dia.
0: E vai para você essa linda canção. Faço questão de oferecer. Vera Lúcia cantando essa maravilhosa canção, Tende Piedade. É um ato penitencial no programa Humanidade Nova.

0: E agora, no programa Humanidade Nova, nós vamos para a primeira leitura desta sexta-feira, dia 17 de julho de 2026. E a primeira leitura desta sexta-feira, ela é tirada, nós estamos estudando, aliás, há todo esse tempo aqui agora, esses últimos dias, o profeta Isaías, né? Nós estamos estudando o livro dele, esse profeta tão importante na história, quando se fala de Deus, de Jesus Cristo. Isaías previu, né, a vinda de Cristo. Isaías é maravilhoso, profeta maravilhoso. Então, hoje, a Maria do Socorro vai fazer a primeira leitura de Isaías, capítulo 38. Tem vários versículos aqui, ó. Versículos do 1 ao 6, o 21, o 22 e ainda o 7 e o 8. São vários versículos que ela vai fazer a leitura hoje, né? Então preste atenção nesta primeira leitura que será feita agora por Maria do Socorro.
1: Leitura do livro do profeta Isaías. Naqueles dias, Ezequias foi acometido de uma doença mortal. Foi visitá-lo o profeta Isaías, filho de Amós, e disse-lhe: Isto diz o Senhor, arruma as coisas de tua casa, pois vais morrer e não viverás. Então Ezequias virou o rosto contra a parede e orou ao Senhor, dizendo: Peço-te, Senhor, te lembres de que tenho caminhado em tua presença, com fidelidade e probidade de coração, e tenho praticado o bem aos teus olhos. Ezequias prorrompeu num grande choro. A palavra do Senhor foi dirigida a Isaías: Vai dizer a Ezequias, isto diz o Senhor, Deus de Davi, teu pai. Ouve a tua oração, vi as tuas lágrimas, eis que vou acrescentar à tua vida mais 15 anos. Vou libertar-te das mãos do rei de Assíria, junto com essa cidade que ponho sob minha proteção. Então Isaías ordenou que fizessem uma cataplasma de massa de figos e aplicassem sobre a ferida, que ele ficaria bom. Perguntou Ezequias: E qual é o sinal de que hei de subir à casa do Senhor? Esse é o sinal que terás do Senhor de que ele cumprirá a promessa que fez. Eis que farei recuar 10 graus sombras dos graus que já desceu no relógio solar de Acás. De fato, marca do sol recuará 10 graus do que ela tinha descido. Palavra do Senhor.
0: Graças a Deus. Eu acho que os nossos ouvintes ficam falando assim: Eita leitura complicada, hein, Maria? Como é difícil entender essas profecias de Isaías, né? É por isso que os nossos ouvintes precisam de uma ajuda, né? Que a gente possa falar um pouquinho o que essa leitura quer dizer, né? Uma leitura emblemática, mas não é tanto, mas ela é um pouquinho complicadinha, né? Então vamos lá. Os capítulos 36 a 39 do livro atribuído a Isaías, de onde foi extraída a perícopa com que terminamos a leitura litúrgica do profeta, são obra de um redator pós-exílico. Os acontecimentos narrados remontam aos últimos anos do século 8 antes de Cristo, durante o reinado de Ezequias, estando documentados no segundo livro dos reis e em textos assírios. Estamos antes do assédio posto a Jerusalém pelo rei assírio Senaqueribe e 15 anos antes da morte de Ezequias. Isaías confirma os seus vaticínios com sinais e milagres. Ezequias adoece gravemente e o profeta garante que a situação é sem esperança. Vais morrer muito brevemente. O rei, que interpreta a doença como castigo divino, não perde todavia a confiança em Deus e no seu profeta. Reage com uma oração ao estilo de salmos de súplica, invocando a misericórdia divina. Apresenta a Deus a retidão de sua vida, cheia de boas obras. Segundo o princípio da retribuição, Deus terá de usar de misericórdia para com ele. Como pode o justo morrer na flor da vida? E Deus escuta Ezequias. E sabe o que Deus faz? Olha só ele pode fazer isso. Ele acrescenta 15 anos à vida do rei. Olha só, coloca 15 anos mais. Só ele pode fazer isso, só Deus mesmo pode fazer uma obra dessa. E não só o rei será curado, mas também Jerusalém será libertada do rei da Síria. Afinal, estava em causa não só a vida do rei, mas também a do povo. Vejam bem nesta leitura como Jesus, que é Deus, e como Deus é misericordioso. Jesus veio dizer isso para nós, né? Que Deus tinha misericórdia, né? O Pai é misericordioso, o Pai é amoroso. Tá aí a prova, ó. Ele ajudando quem estava realmente precisando de ajuda, né? Que é o rei. Ele acrescenta 15 anos na vida do rei e ainda faz com que ele seja salvo da doença incurável que ele estava. Aí a doença é curada e recebe de gorjeta ainda mais 15 anos de vida. E com essa atitude que Deus tomou, Jerusalém é salva e toda a sua população. Daqui a pouquinho a gente volta com os aniversariantes do dia.

0: aí, Maria do Socorro, quem é que faz aniversário hoje?
1: Então vamos lá para o nosso aniversariante de hoje, dia 17 de julho de 2026. Nós temos aqui Aparecida do Carmo Toledo, Douglas e Danilo Israel, Antônio Filho, e temos também de casamento Vera e Reinaldo Parisotto. Que Deus abençoe grandemente a vida de cada um de vocês com muitas bênçãos. E parabéns também para aqueles aniversariantes que não se encontram aqui na nossa lista. Que Deus abençoe cada um de vocês e também toda a sua família. Que Deus abençoe.
0: Parabéns, felicidades a todo mundo aí. E a Maria já disse aí, né, também, quem não está na nossa lista, mas que hoje completa mais um ano de vida, mais um ano de feliz união. Sinto-se todos abraçados pela equipe do programa Humanidade Nova e pela equipe da Rádio RFM aqui de Rafar. Na sequência vem aí Gente que Ouve a Gente.

0: canto. E agora aquele momento gostoso no programa Humanidade Nova, momento que a gente fala de gente que ouve a gente, como é importante para nós a audiência de vocês, né? Você fica muito feliz quando alguém fala, ô Getúlio, ô Maria, eu estou ouvindo o programa Humanidade Nova. É muito gratificante para a gente, né? Saber que a gente está atingindo tanta gente, né? Como essas que eu vou falar agora. Marli Machado, aqui da Popular. Maria Perecim. Carlos Alberto Freitas, Paraná Siqueira. Neuza Barros. Valdo Roberto, ele que reside aqui no centro de Rafar. Davilson do Cinema. Eliana da Popular. João Maria Costa e a esposa. Maria Rosa, do Jardim São Marcos. Marli Giatti Calegari, ministra lá na Igreja de Fátima. Um abraço, Marli Giatti. Edu Viges Malosso, do bairro Ismael Sanches. Dona Catarina Mariano Padovan, da Vila Souza. Márcia Cristina Padovan, que é neta da Dona Catarina. Valdeci Brandão e o esposo Dirceu Brandão residem também na Vila Souza, lá em Capivari. Dona Maria, do bairro Santa Rosa, em Capivari. Lígia Brajon. Maria José Frazão, do Amaral, que é do Rio de Janeiro. Neuza Maria da Silva. Irineu Bordini e família. Família Bordini sempre ouvindo o programa Humanidade 9 faz tempo, hein? Cleusa Casares Pinto Armelim, Silvana Pereira, Ângela Barbosa, Roselaine Qualhato, que é esposa do professor Edgar de Andrade, residem aqui em Rafar. Maria Elisa, do bairro Estação, lá em Capivari, um abraço, Maria Elisa. Jorge Ferreira da Costa, do Santa Rosa. Agora vem uma família bonita aqui, ó. Sandro, Janaína e Cíntia. Eles que apresentam o programa Humanidade Nova do sábado. Um abraço aí a essa família maravilhosa. Roseli Braga, lá de Capivari, um abraço. Sandra e seu esposo. Luiz Fernando de Mombuca, um abraço a todo mundo de Mombuca aí. Vanderlei Ferraz, Davi, o nosso gelo. Cristiano, Luiz Carlos, o Bolinha. Flávio Previato, o Elias. Então a todos vocês, um carinhoso abraço aqui do programa Humanidade Nova. Obrigado pela audiência de vocês. Maria, onde você quer ir depois que você morrer, né? Espero que demore muito para você morrer e eu também, né? Mas onde você pretende ir depois da sua morte? Fala para mim, espera um pouquinho, abrir seu microfone para você falar. Fala aí, Maria.
1: Mas quer ir pro céu, né?
0: Quer ir pro céu? Puxa vida, eu também, olha que coincidência. E olha, a música que vem aí agora vai falar do lindo céu. Nossa, Adriana Arides vai cantar para nós Lindo Céu. E é lá que nós queremos morar, né, Maria?
1: Com certeza.
0: Ah, ó Deus, deixa um lugarzinho para mim, para Maria aí e para todos os ouvintes do programa Humanidade Nova. Deixa um lugarzinho para nós aí, né? Todos nós queremos ir pro céu.
1: Com certeza.
0: Olha que canção linda. Escutem aí, prestem atenção na letra.

0: prestaram atenção na letra aí? Que coisa linda, né? Um lugar onde a gente estará com os anjos glorificando a Deus, né, Maria?
1: Verdade.
0: Que lugar lindo, lindo céu mesmo, né?
1: Música maravilhosa.
0: É, todos nós queremos ir para lá, é óbvio, né?
1: Com certeza.
0: A Jerusalém Celeste nos espera. Vamos construir isso aqui, né? Nesta vida, né? Maria, agora nós vamos fazer o Salmo Responsorial de hoje. E o Salmo Responsorial de hoje, nossa, ele é tirado de Isaías também. Tá aí, de Isaías o seu aí também? Tá, é, de Isaías também.
1: 38.
0: Seu capítulo 38. Olha só. É, realmente é mais um acréscimo ao comentário à primeira leitura, né? Que é o mesmo 38, né? Capítulo da primeira leitura. Então preste muita atenção na proclamação deste salmo que será feita agora por Maria do Socorro.
1: Vós livraste-me minha vida do sepulcro, a fim de eu não deixar de existir.
0: Vós livrastes minha vida do sepulcro, a fim de eu não deixar de existir.
1: Eu dizia, é necessário que eu me vá no apogeu da minha vida e de meus dias, para a mansão triste dos mortos, descerei, sem viver o que me resta dos meus anos.
0: Vós livrastes minha vida do sepulcro, a fim de eu não deixar de existir.
1: Eu dizia, não verei o Senhor Deus sobre a terra dos viventes, nunca mais. Nunca mais verei um homem neste mundo.
0: Vós livrastes minha vida do sepulcro, a fim de eu não deixar de existir.
1: Minha morada foi à força arrebatada, desarmada como a tenda de um pastor. Qual tercelão, eu ia tecendo a minha vida, mas agora foi cortada a sua trama.
0: Vós livrastes minha vida do sepulcro, a fim de eu não deixar de existir.
1: Ó Senhor, meu coração em vós espera, por vós hão de viver o meu espírito. Curai-me e conservai a minha vida.
0: Vós livrastes minha vida do sepulcro, a fim de eu não deixar de existir. Vocês estão vendo aí que realmente ele ia morrer com pouca idade, né? Foi a leitura que a Maria do Socorro fez, a primeira leitura. E aí ele acrescentou mais 15 anos, né, a vida, e ele livra da morte, socorre Jerusalém e seu povo e cura a doença também do rei. Então, é realmente um reforço aí dado no Salmo ao poder de Deus para livrar a vida de uma pessoa da sepultura. E só ele tem esse poder de fazer isso da maneira como foi feita, né? Ele tomou a decisão e ele fez, coisa que homem nenhum consegue fazer, né? Aumentar 15 anos, por exemplo, na vida de uma pessoa, né? Já pensou Deus aumentar 15 anos na sua vida? É só se imaginar, né? Bom, eu tô com 80, vai para 95. 80, é isso, né? 95. Você tá com quanto, Maria?
1: 46.
0: 46. Aumente 15 aí para você ver onde você vai.
1: 60.
0: Vai longe, né? Então, foi muito interessante essa primeira leitura nesse sentido, né? Só Deus tem poder de aumentar a nossa vida, né? Aí ele tem esse poder, porque para Deus nada é impossível. nós não conseguimos aumentar nem um segundo na nossa vida, né? Agora, nós vamos para a aclamação ao Evangelho.
1: Aleluia, aleluia, aleluia.
0: Minhas ovelhas escutam minha voz, eu as conheço e elas me seguem.
1: Aleluia, aleluia, aleluia.
0: Agora nós vamos para o Evangelho desta sexta-feira, dia 17 de julho. E o Evangelho de hoje é o Evangelho de Mateus, em seu capítulo 12, versículos do 1 ao 8. Prestem muita atenção na proclamação deste Evangelho, que será feita agora por Maria do Socorro.
1: Proclamação do Evangelho de Jesus Cristo segundo Mateus.
0: Glória a vós, Senhor.
1: Naquele tempo, Jesus passou no meio de uma plantação, num dia de sábado. Seus discípulos tinham fome e começaram a apanhar espiga para comer. Vendo isso, os fariseus disseram-lhe: olha, os teus discípulos estão fazendo o que não é permitido fazer em dia de sábado. Jesus respondeu-lhe: nunca leste que fez Davi quando ele e seus companheiros sentiram fome? Como entrou na casa de Deus e todos comeram os pães da oferenda, que nem a ele e nem aos seus companheiros

0: sacrifício. Não tereis condenado os inocentes. De fato, o Filho do Homem é o Senhor do sábado. Palavra da salvação.
1: Glória a vós, Senhor. Meus amigos, minhas amigas, vamos agora fazer uma reflexão a respeito deste evangelho que Maria do Socorro acaba de proclamar. Esse evangelho é lindo, hein, gente? Evangelho de Mateus, capítulo 12, versículos do 1 ao 8. Novamente aqui no programa Humanidade Nova, eu quero chamar a atenção de vocês que Jesus é Deus. Vocês duvidam, tem religiões, eu já tive essa experiência, que duvidam que Jesus é Deus. Para muitas religiões, né? E muitas religiões acreditam que Jesus é Deus. Ainda bem. Mas, para algumas religiões, Jesus não passou de um homem muito sábio, muito bonzinho, e de bonzinho o céu está cheio, aliás, o inferno está cheio de bonzinho. Ele era muito bonzinho, um homem que é inteligente, mas não passa disso. Né? Mas Deus não. Jesus não, para eles, né, não é Deus. E aqui hoje, no evangelho que Maria do Socorro acaba de proclamar, mais uma vez tem uma prova que Jesus é Deus. Não sei se vocês perceberam. Jesus falou já que ele é maior do que Salomão, que ele é maior do que João Batista, que ele é maior que Jonas. Jonas converteu uma cidade inteira de Nínive. Mas ele fala que está quem é maior do que Jonas. Olha, Salomão foi um dos homens mais inteligentes que passou neste mundo aqui. E ele fala, aqui está quem é maior que Salomão. Hoje Maria leu que Jesus fala assim, ó. Ora eu vos digo, aqui está quem é maior do que o templo. Meu Deus. Uma pessoa ser maior do que o templo, e ele está dizendo aqui, não em altura, mas maior no sentido espiritual, que ele tem superioridade sobre o templo. E ainda ele acrescenta que ele é o Senhor do sábado, né? Que coisa bonita. Então, mais uma vez ele prova aqui, neste evangelho, que realmente ele é Deus. Que é a Santíssima Trindade, o Pai, o Filho e o Espírito Santo. Três pessoas numa só, unidíssimas, que é Deus, formado por três pessoas, que a gente já costuma sempre falar, né? Quando estamos em algum lugar, nós falamos em nome do Pai, do Filho e do Espírito Santo. É comum a gente falar isso. Até quando eu faço isso antes das minhas refeições, a gente faz isso quando está numa viagem, né? A gente, além disso, faz orações, né? Mas o Pai, o Filho e o Espírito Santo, esse sinal da cruz que a gente chama, nós fazemos sempre, né? E devemos fazê-lo, porque ele é muito bom. Aliás, nós temos na Igreja Católica, né? E as pessoas falam, Getúlio, você puxa a sardinha para o lado da Igreja Católica. Não, eu puxo a minha sardinha para o lado da verdade. Quem nunca fez o sinal da cruz na sua totalidade, né? Então vamos lá, na testa a gente faz, pelo sinal da Santa Cruz. Por que na testa, meus amigos ouvintes? É a mente. Você está purificando a sua mente, porque você faz na testa, ó. Pelo sinal da Santa Cruz. Livra-nos Deus nosso Senhor. Se faz onde? Na boca. Para que sua boca só fale bênçãos. Para que a sua boca seja mesmo um sinal

0: paz, que você promova a paz, não a guerra, não a intriga, não a fofoca, mas que de sua boca só saia palavras abençoadas. Depois a gente vai para o peito, né? Dos nossos inimigos. Então, eu já falei que esse sinal da cruz, ele é uma espécie de exorcismo. Quando você fala dos nossos inimigos, você está pedindo uma proteção contra o demônio. É? Então, veja bem. Por que no peito? Porque no peito, eu falei da testa, que é o pensamento, se os pensamentos sejam puros, que é o cérebro, né? Aqui, que todas as suas ações sejam direcionadas por coisas puras, né? Aí a boca, que você a use para falar bênçãos, só palavras boas, abençoadas. E o peito? O que tem no peito? O coração. Então, é uma proteção total que você faz. E ele todinho é: pelo sinal da Santa Cruz, livra-nos Deus nosso Senhor, olha lá, livra-nos Deus nosso Senhor dos nossos inimigos. Isso é um exorcismo, gente. Tudo isso em nome do Pai, do Filho e do Espírito Santo. Amém. Olha que lindo que é isso daí. E muita gente faz isso automaticamente, né? Nem pensa, né? Faz por fazer. Faz porque falaram que faz isso, porque vê outros fazendo, eu vou fazer também. Não. Temos que meditar sobre tudo que fazemos em termos espirituais. Isso daí é uma maravilha, gente. É um exorcismo que a gente faz. Se você fizer todos os dias, você está praticando um exorcismo. Você está pedindo uma proteção de Deus para o seu dia, né? Que você só pense coisas boas, só fale coisas boas e que ele proteja o seu coração de todos os inimigos, de toda a maldade. Olha que bonito, né? Não é bonito, Maria?
1: Com certeza.
0: É. Então vamos agora ao Evangelho. No Evangelho de hoje, Jesus está dizendo que ele quer o quê? Misericórdia. Não sacrifício, ele quer misericórdia. A misericórdia deve estar em primeiro lugar na vida do cristão. Jesus contrapôs o legalismo, porque lá só se falava em lei, legalismo de certos líderes religiosos, com a prática da misericórdia. Não é essa lei que eu quero misericórdia, que vocês tenham misericórdia. E era difícil entrar isso na cabeça daqueles homens lá. Enquanto aqueles homens lá, interessava a fidelidade à letra da lei, adaptada a seus interesses, porque como sempre as leis às vezes são adaptadas ao interesse dos poderosos. Ao mestre importava o ser humano, de modo especial, os necessitados e carentes de ajuda. Isso vale até os dias de hoje, entendeu? Lei que não faz isso, que não ajuda os necessitados e os carentes, não é uma lei boa. Eu falo sempre isso no programa Humanidade Nova. É só se olhar a lei. Alguém faz uma lei lá no país, você tem que olhar se ela vai beneficiar exatamente esses daí, ó. Os mais pobres, os mais necessitados. É esse que nós temos que ver se essa lei ajuda. Se ela não ajudar, ela não é uma boa lei. Ela pode até entrar em vigor, mas ela não é uma boa lei. Tá bom? E não tinha escrúpulos em violar a lei, mas não é só... Mas Jesus era um violador de leis? Não, mas escuta só. Quando se tratava de socorrer quem precisasse de auxílio, aí ele violava, porque a lei estava sendo injusta. Aí nós temos no Evangelho que a Maria do Socorro leu, o episódio das espigas colhidas em dia de sábado pelos discípulos. Ilustra a liberdade de Jesus no trato com a lei. Ele não censurou os seus apóstolos porque estavam fazendo isso, né? Porque eles sabiam que eles estavam com fome. Estavam tirando as espigas, não pensando se era sábado, se era domingo, se era segunda-feira. Eles estavam com fome. E se vocês já tiveram fome, né, alguma vez, vocês sabem que você procura alimento, não é isso? Então, na situação de fome, aquela era a solução mais fácil e imediata, porque eles estavam ali, as espigas estavam na frente dos discípulos, né? Não tem que procurar em outro lugar, a comida está ali, à vista. Então, o gesto não era leviano, portanto, não merecia repreensão. Eles estavam matando a fome, repito. A misericórdia, então, tinha prioridade sobre a lei. Então, a lei estava ferindo uma liberdade, não estava tendo misericórdia naquele momento para com os discípulos. E em outros momentos também com o povo da época. Os discípulos do reino, eles são ensinados a colocar a misericórdia em primeiro lugar. O legalismo não pode prevalecer em seus corações. Às vezes tem uma lei que está proibindo você a ser misericordioso com alguém. Aí Jesus autoriza você a passar por cima dessa lei para socorrer aquelas pessoas que precisam de misericórdia. Principalmente os sem voz, sem vez, os mais pobres, os mais necessitados. Eles têm que ter prioridade. Né? Vamos fazer uma oração? Pai, livra-me do legalismo que me leva a esquecer a prioridade da misericórdia quando diante de mim está o irmão necessitado. Eu vejo certas coisas. Por exemplo, às vezes sai uma lei no município, você já viu isso? Você deve ter visto isso, com certeza, Maria do Socorro. Eles botam uma lei lá no município dizendo assim: não dê esmola para ninguém. Aí aparece alguém com fome na sua frente e você fica: não posso dar esmola para você porque tem uma lei aí no município que eu não posso dar dinheiro para você. Aí o cara: você vai dar dinheiro para ele e ele vai beber, ele vai para bebida. Ou então ele pede dinheiro para você e não vai trabalhar. O cara fica um inútil na sociedade. Maria, você já teve fome, com certeza. Não porque você estivesse passando fome, mas um momento de fome. E você sabe como é dura a fome. Como ela dói. A fome dói. Né? Então, se você falar: não, a lei fala isso, mas eu vou levar essa pessoa lá numa lanchonete e vou pagar um lanche para essa pessoa, não vou dar dinheiro para ele. Então, você paga um lanche para a pessoa, um refrigerante e tal, e fala. Às vezes você é obrigado até a mandar ele comer no outro lugar, porque o dono lá do restaurante não quer ele lá. Oh, é complicado, gente. Eu não quero essa pessoa aqui, então não tem misericórdia nenhuma, né? Então, mas já vi também lanchonetes em Capivari que trata o pobre com uma misericórdia tremenda. Põe na mesa da lanchonete, serve o lanche, deixa ele comer, depois fala: agora você está alimentado, agora siga seu caminho. É lindo isso. Já falei muito, né, Maria? Maria, agora eu quero colocar aqui uma canção. Você gostou dessa que eu coloquei, ofereci para você, inclusive, né? E ela é linda mesmo, né? Mas eu vou colocar uma agora, uma canção que eu ia fazer, quero fazer uma pergunta para você. Eu adoro fazer perguntas para Maria. Maria, qual é o coração, nós falamos de coração hoje, né? Coração. Qual é o coração mais lindo que você conhece?
1: Coração mais lindo.
0: Mais lindo, mais puro, maravilhoso. Jesus. Qual é o coração? Fala aí. Jesus. Tá aberto o microfone, pode falar aí.
1: Jesus.
0: O coração
1: mais puro. Nós tenta deixar o nosso puro também.
0: O coração de Jesus. Tá aí.
1: Deus, né? Todo poderoso.
0: E sabe quem vai falar desse coração de Jesus agora? Essa grande cantora Eliana Ribeiro. Ela vai cantar uma canção exatamente sobre isso. Sagrado Coração, que você conhece, é linda e fala muito desse coração maravilhoso
1: que
0: Jesus tem, né? Que é o coração de misericórdia que nós falamos até agora. Canta para nós, Eliana Ribeiro.
1: Sim.

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0: Por uma questão de justiça, eu quero falar que quem cantou junto com Helena Ribeiro foi o Samuel Ferreira, né? Que é injusto, né, não citar o nome dele, ele cantou junto. Ambos cantaram o Sagrado Coração de Jesus, foi muito lindo. Agora eu queria falar, Maria, dos nossos recados paroquiais. Eu queria falar aqui do Bazar do Amor, lá de Capivari, da paróquia São Benedito, que o Bazar do Amor vai estar aberto hoje, né? Hoje é 17, né? É o último dia que o bazar vai funcionar em julho. Depois o bazar volta em agosto. Hoje é o último dia, então aproveite para ir lá, para estar adquirindo das 13 às 18 horas. Fica na rua Coronel Delfino, número 877, lá em Capivari, no centro, Raia. E eu queria agradecer do fundo do meu coração as pessoas lá do Bazar do Amor, que eles mandaram duas prendas, Maria, para o bingo aqui da paróquia Nossa Senhora de Lourdes, para o binguinho. Duas prendas para o binguinho eles enviaram. Então, obrigado aí a todos do Bazar do Amor. Eu já entreguei lá na secretaria da paróquia ontem, então vai hoje à noite para fazer parte do binguinho. Falando nisso, então hoje chegou, né? Eu não estou conseguindo achar. A propaganda sumiu, não sei onde que foi parar, lá do Instagram, né? Mas hoje é o bingo. Chegou o dia, hoje é o bingo aqui na paróquia Nossa Senhora de Lourdes, lá no salão. No salão paroquial vai acontecer o bingo hoje a partir das 19h30. Nós vamos ter prêmios em dinheiro, né? Então, além dos prêmios em dinheiro, então tem os binguinhos também, que é que eu falei que o Bazar do Amor colaborou. E muita gente deve ter colaborado também, enviando algum mimo, algum presente para ser colocado no binguinho da paróquia, né? E convidamos todos vocês. Vocês não vão passar fome lá, porque tem um pastel muito gostoso, né, Maria? O pastel de lá é bom toda a vida. Então vai ter água, vai ter cerveja, vai ter refrigerante. E vocês vão passar, sim, uma noite muito gostosa lá no salão paroquial, participando do bingo. São R$20, três cartelas. Com certeza na hora vai estar vendendo também lá cartelas do bingo. Então, compareçam. Só que o padre César mandou um aviso na missa, hein? 7h30 já cai a primeira pedra. Então não cheguem atrasado. Cheguem bem antecipado no salão. Fiquem lá conversando, batendo um papo, sentadinho lá. Porque 7h30 em ponto, a primeira pedra cai. Então, foi ele disse e falou na missa. Então, eu estava lá presente na missa e ouvi ele falar. Então, participem do bingo paroquial, ajudem a paróquia Nossa Senhora de Lourdes, que todos possam comparecer hoje à noite lá na paróquia. Agora, eu quero que a Maria coloque as pessoas na intenção das orações finais, começando pelos aniversariantes da nossa lista.
1: Então vamos lá. Aparecida do Carmo Toledo, Douglas e Danilo Israel, Antônio Filho, e temos Vera e Reinaldo Parisotto. Esses são os que estão aqui na nossa lista.
0: E eu quero colocar também todos os ouvintes do programa Humanidade Nova, indistintamente, você que está ouvindo o programa, neste instante, sejam todos colocados, você e seus familiares, na intenção das orações finais. Mas, como eu peço sempre, orem conosco, né? Vamos fazer as orações juntos, porque orando juntos, nós somos mais fortes. Vamos começar com a Ave Maria. Ave Maria, cheia de graça, o Senhor é convosco. Bendita sois vós entre as mulheres e bendito é o fruto do vosso ventre, Jesus. Santa Maria, Mãe de Deus, rogai por nós, pecadores, agora e na hora de nossa morte. Amém. Glórias sejam dadas ao Pai, ao Filho e ao Espírito Santo, como era no princípio, agora e sempre. Amém. Jesus, manso e humilde de coração, fazei o nosso coração semelhante ao vosso. Agora gostaria que vocês se preparassem para receber a bênção do Padre César. Ele que é pároco aqui na Igreja Nossa Senhora de Lourdes, em Rafar, São Paulo. Padre César, dai-nos a bênção de Deus.
2: Olá, ouvintes da... ouvintes da Rádio RFM de Rafar, ouvintes deste programa Humanidade Nova, aqui é o Padre César, administrador paroquial aqui da Paróquia Nossa Senhora de Lourdes. Eu gostaria neste momento de dar uma bênção especial para você. Caros ouvintes da Humanidade Nova, estamos no meio do nosso dia, este dia que foi cheio de graças e bênçãos. Receba do Senhor, neste exato momento, esta bênção que vai te ajudar a poder abraçar de maneira especial este amor de Deus na tua vida. O Senhor esteja convosco. Que Deus Todo-Poderoso, pela intercessão de Maria e de José, te abençoe. O Pai, Filho e Espírito Santo. Amém. Excelente tarde para todos.

Muito bem, estamos de volta aqui com o programa Manhãs da R, que começa com bom dia, termina com boa tarde, e a gente vai dando uma passadinha nas notícias agora, né? Algumas que chegam já. Lembrando você que hoje tem. Hoje é o dia interessante, né? Tem uma reflexão para nós todos, que é o dia da proteção das florestas, ó. Parece um dia, né, bobo, né? Mas é um dia tão importante, é um dia de reflexão daquilo que está acontecendo no mundo e principalmente daquilo que não está acontecendo no mundo para proteger as florestas. Isso é muito ruim para nós, né? Para todos. Nós, humanidade, né? Hoje é dia do submarinista, aquele que trabalha como submarino, né? O oficial de submarino. E o dia mundial do emoji. O que é o emoji? O emoji, ou emoji com J aí, ele é aquelas figurinhas, né? Aquelas figurinhas que a gente utiliza para substituir as nossas sensações no WhatsApp, nas comunicações, nós, principalmente no WhatsApp, viu? Então tá bom. A Lurdinha Bel mandou um abraço aqui, às 11h30, né, Lurdinha? E eu tô mandando de volta agora para você aqui. Jornal Semanário está hoje com final da concurso da Rainha. Aonde é? Ah, Faici, Indaiatuba. Tem Rainha lá do peão, Indaiatuba. Festa junina do patrão, atrações. Olha que bacana. Tem bastante coisa no Jornal Semanário, tá bom? Eu não recebi ainda, mas acho que vou receber. Deve estar lá. A gente vai chegar com ele. Vamos lá, então. 11 horas e 25 minutos, 11h25. Jornal, o Semanário, informação de primeira, chegando para você já na sexta-feira. E olha só, vamos com as notícias aqui da manhã, algumas delas importantes. A Caixa muda a Mega Sena de sábado para domingo. Ora, e o G1 vai transmitir o sorteio da Mega Sena. Por que será? Vamos ver se saber isso aqui, não sei, não sabia. Aí, pessoal que joga na Mega Sena, a Caixa Econômica alterou o calendário dos sorteios das loterias que tradicionalmente eram realizados aos sábados. A mudança passa a valer já neste final de semana e, com a nova regra, os concursos da Mega Sena, Loteria Federal, Loto Fácil, Quina e Time Mania e Dia de Sorte mais Milionária deixam de ocorrer na noite do sábado e passam então a ser realizados no domingo. Olha que coisa, não? Nos domingos, às 11 horas da manhã. E o G1 vai transmitir, a transmissão está sempre disponível, ao vivo, e sempre momentos antes de cada dia, no site e também no canal G1 no YouTube. Em nota, a Caixa informou que a alteração entra em vigor a partir desse domingo, já dia 19. Sabe o que é isso, não, gente? Concorrência. O povo tá indo para aqueles sorteios de domingo, tem um monte de sorteio. É X-Cap, Zecocap, no seu cap, Lockpack, Kakicap, boa sorte, viva a sorte, não sei o que, sorte. Esse Brasil virou realmente isso aí que a Caixa Econômica está correndo atrás. É o cachorro querendo morder o rabo aí. A alteração muda os sorteios de quinta, de quarta-feira. Nem dos outros, não muda de quarta-feira, os sorteios de quarta-feira, nem os outros dias demais da loteria. Segundo o banco, os sorteios continuarão acontecendo nos espaços da sorte, na Avenida Paulista, 750, em São Paulo. E apesar da mudança no dia, do horário, os concursos, apostadores ainda poderão fazer os jogos até as 22 horas do sábado. Tá vendo? Já os bolões seguirão disponíveis nos canais eletrônicos da Caixa até 15 minutos antes do início de cada sorteio. Olha que beleza. Tá vendo? Dá pra ficar rico, né? Só que tem gente tentando a vida inteira e não consegue ganhar nada. Então, para alguns, né, ganhou na loteria, ficou rico, e outro não consegue. É porque tem gente que joga muito e compra muito e tal, e aí a diferença é impressionante.
Então, os sorteios são realmente muito, muito sorteios. Então, agora, meu filho, o Brasil virou uma loteria só, né? As bet, a gente não sabe onde que esse povo está arrumando tanto dinheiro, né? Mas a gente sabe, né? É, pois é. Sabe, mas não concorda, né? Afinal de contas, é tão difícil ganhar dinheiro, né? Mas o povo já viu, né? Críticas em 2022 e Venezuela derrubam Wilton do jogo pelo terceiro lugar da Copa do Mundo. O brasileiro não vai apitar o jogo também. Muito bem? Então tá bom. A família do ministro do TCU, né, tá, venceu a concorrência de 1 bilhão, é a notícia que nós temos hoje, e muita gente olhando aí o que vai acontecer. O que mais que a gente vai falar para vocês aqui hoje? Ah, começando aqui, tarifaço deve atingir 36% das exportações do agronegócio para os Estados Unidos, diz o setor. Então tá na hora de começar a correr para lá e ver quem é que andou mexendo os pauzinhos aí, né, essa história. O Flávio Bolsonaro está falando que não tem nada a ver, que e é isso e tal, mas os Estados Unidos podem ampliar o tarifaço para 37,5% agora, avalia o Planalto. E isso é muito perigoso, muito ruim. E por que que o Pix, queridinho dos brasileiros, incomoda tanto os Estados Unidos? Talvez você saiba, não sabe? Mas eu vou dizer para vocês, você conhece cartão de crédito, não conhece? Pois é. Bom, vamos começar com a primeira questão. A Confederação da Agricultura Pecuária do Brasil, CNA, afirma que cerca de 36,5% das exportações do agronegócio brasileiro para os Estados Unidos deverão ser atingidos com a tarifa adicional de 25% anunciada pelo governo americano, prevista para entrar em vigor na próxima quarta-feira, dia 22. É. Triste, né? Mas é verdade. Segundo a entidade, como é que chama? Hoje eu ouvi um repórter falar que são coisas que estão acontecendo por conta do presidente malvadão. O malvadão é o Trump, né? Que está fazendo um balaio de gato no negócio da economia dos países aí, dizendo que ele quer fazer a América, né, para os americanos outra vez. Bom, segundo a CNA, Confederação Nacional da Agricultura, a ampliação da lista dos produtos reduziu o alcance da medida sobre o setor, mas parte das vendas brasileiras para o mercado americano continuará sujeita à cobrança. Essa é a preocupação, né? E nós temos no agronegócio e no agro realmente uma grande, né, uma grande força. E ela não pode ser combalida com medidas dessa natureza. E o porquê das medidas também são muito mal explicados para o governo americano, né? Que tem aí no seu poder o poder de, inclusive, com isso, atrapalhar muito, né, a campanha eleitoral aqui. Porque o Lula pode ser beneficiado, tá? É, com aquela história de nós contra eles e tal, eles foram lá, eles são amiguinhos do Trump, não sei o quê, essas coisas estão pegando mal. Pode ser que a nossa percepção, ao invés de escolher o candidato, estamos escolhendo quem está mais perto do Trump e quem está mais sendo ferido pelo Trump. Isso é uma coisa. Nós temos que olhar aqui dentro, candidatos e tudo, né? Nós temos 5, 6 candidatos aí para escolher. E estamos aí vendo quem que está mais aqui, mais ali. É uma briga tola, mas é uma briga. É uma briga que está sendo olhada, inclusive, pelos institutos de pesquisas que falam aqui ou ali. Fora as intercorrências que estão acontecendo por aí toda semana. Uma denúncia, um fato novo, né? Mas vamos lá. Apesar disso, a CNA destacou que 63,5% do valor de exportação pelo agronegócio brasileiro aos Estados Unidos ficará fora da tarifa adicional após a inclusão de novos produtos na lista de exceções. Entre os itens que deixaram de ser tributados são pescado, mel, café solúvel, tá? Pescado, mel e café solúvel.
segundo a CNA, a ampliação das exceções foi resultado de uma atuação do Conselho Nacional da Agricultura, da Confederação Nacional da Agricultura e de outras entidades do setor junto ao governo americano. E ó, é só assim, viu? O setor da indústria deve ir lá conversar com aqueles que compram na indústria daqui, para eles lá forçar o governo de lá a parar com esse tipo de coisa. Afinal de contas, perdem os americanos e perdem os brasileiros, que vão procurar outros mercados também, tá? Nossa balança, tudo isso, para eles é muito mais interessante do que para o Brasil, tá? Que há uma diferença positiva para os Estados Unidos em relação ao Brasil. Então, eu não sei o que o senhor Donald Trump, ou o presidente malvadão, vai querer continuar fazendo. Ele está com uma guerra lá, com a briga aqui, com a outra ali, é só mexendo a panela, talvez, para o lado dele. Politicamente, não. Politicamente, o Donald Trump vai ver agora em setembro, na eleição, o que, que ele está fazendo. E é lá que a gente vai ver se o povo americano está realmente abraçando e gostando da atuação do presidente americano e da sua forma de governar. É isso que é importante. Governar para a indústria, o comércio e principalmente para a população. Vamos ver, senhor Trump. O senhor também será avaliado. E quem sabe dessa avaliação o senhor tire algum ensinamento ou continue sendo todo poderoso, né? O malvadão que gosta de ser, segundo o repórter hoje de manhã. Muito bem. Eu tenho uma materinha rapidinha para contar para vocês sobre a questão do combustível. A imprevisibilidade do conflito entre Estados Unidos e o Irã tem mais uma vez se refletido nos preços do petróleo, certo? Sim. Agora, com mais uma onda de ataques entre os dois países e retomada pelo bloqueio naval por parte dos Estados Unidos lá no Estreito de Hormuz, onde estão os navios, rota por onde passa 20% do comércio global de petróleo, a commodity voltou a subir em julho, à véspera, o barril do Brent, que é uma forma de petróleo, na referência internacional, fechou em 84,23, numa alta de 15,5 no mês até agora. 15,5% de aumento lá no combustível bruto. Mesmo com o avanço dos preços, o petróleo ainda continua bem abaixo do pico registrado em abril, quando chegou em 118,03. Isso porque, apesar da alta, a commodity passou por um período de queda muito relevante das cotações, chegando a ficar próximo dos 70 dólares o barril. No Brasil, porém, essa desaceleração aos preços dos combustíveis, atenção, hein? Dados da Agência Nacional do Petróleo, Gás Natural e Biocombustíveis, ANP, mostram que diesel e gasolina ainda acumulam altas de cerca de 10% e 5%, respectivamente, desde o início da guerra em fevereiro. Segundo especialistas consultados pelo jornal G1, a demora é resultado de uma combinação de fatores, como as incertezas sobre os desdobramentos do conflito no Oriente Médio e o subsídio anunciado pelo governo, que ajudou a conter o encarecimento dos combustíveis e deve limitar também a queda dos preços por aqui. A verdade é que, né, o negócio está meio complicado, né? A imprevisibilidade ainda dita os preços de petróleo e, consequentemente, do diesel e gasolina, ainda existem muitos pontos sensíveis a serem negociados entre os países. E o pessoal fica com o pé para trás, mas uma coisa é verdade. Para subir é dois palitos, para baixar, né? E é isso.
Por que que o diesel e a gasolina, segundo especialista, que continuam caros? Porque o Brasil, ele registrou uma alta mais moderada nos preços de combustíveis. Mas a gente sabe que o aumento não chegou com tanta intensidade ao consumidor final. E como a alta foi moderada, não há mais espaço para quedas também muito intensas, afirma o Sérgio Vale, da análise do MB Associados. E realmente no Brasil sobe rápido quando é para subir e baixa lento quando é para baixar. E às vezes aquilo que baixa não é do contentamento ou não chega a ser uma baixa, porque há sempre uma explicação, sempre uma justificativa. E a gente vê então, mais uma vez, a velha história que já estamos conhecendo há muito tempo, né, gente? É, para subir é rapidão, para descer, já viu, né? Fica difícil demais. Muito bem, agora são 12:39, eu vou ficando por aqui, viu? É, eu vou ficando por aqui, agradecendo você pelo final de semana. Sexta-feira chegou, final de semana, hoje tem bingo, né? Hoje, dia 17, o bingão aí vai arrepiar todo mundo aí, vamos lá, hein? Lá no Salão Paroquial. Então, compra, você não comprou, mas pode aparecer lá que eles vão vender na hora, é só chegar. E tem o pastelzinho, a cervejinha para acompanhar o bingo. E você vai acabar, né, se divertindo uma sexta-feira aí. Aquela que a turma brinca, né? E vai jogar bingo. Então vai lá. Muito bom. Muito obrigado a vocês. Almoçou. Boa digestão. Vai almoçar. Bom apetite. E agora a gente sai de música. E você vai ouvir uma música bacana do Nath Roots. Quero ser feliz também. E você também? Então, vamos juntos.

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1: 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Hora certa!
2: 12:48.
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0: 11:32.
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0: Wesley, obrigado.
1: Valeu, parceiro.
0: Bruno Marrom.
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1: 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Hora certa!
2: 14 horas e 32 minutos.
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1: 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Hora certa. 15 horas.

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0: Obrigado, velho.
1: Obrigado, gente. Mais uma vez. Muito, muito, muito, muito obrigado. Que Deus abençoe muito sua vida, seu projeto, obrigado sua carreira, sua história.
0: Muito feliz, viu? Muito feliz.
1: Que isso,
0: obrigado de coração por tudo.

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0: 11:30.
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2: Essa moda é apaixonada demais.

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3: Hora certa.
4: 15:33.
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6: Sexta-feira, 17 de julho de 2026. Este é o Giro de Notícias. Eu sou Breno Zonta e você acompanha os destaques do momento. Puxada pela indústria, a atividade econômica brasileira cresceu 0,07% no último mês de maio, o que manteve o indicador no maior patamar desde 2003, quando ele começou a ser medido. O índice do Banco Central é conhecido por antecipar o resultado do PIB, o Produto Interno Bruto do país. A partir desta sexta, toda a propaganda de apostas online será acompanhada de uma advertência sobre os riscos de dependência, algo semelhante com o que acontece com cigarros e bebidas alcoólicas. O alerta para as chamadas bets foi determinado pelo ministro da Fazenda, Dário Durigan, na semana passada. No último mês de junho, a França registrou o dobro de mortes em relação ao mesmo mês do ano anterior e uma agência sanitária local atribui a culpa à onda de calor que atinge a Europa nas últimas semanas. De acordo com o relatório divulgado pela agência nesta sexta, o último mês ultrapassou 3 mil mortes, contra cerca de 1.500 12 meses atrás. Um homem de 27 anos morreu na última quinta após levar um banho de óleo em uma escola de aviação na cidade de Ponta Grossa, no Paraná. O ritual celebra o primeiro voo solo dos alunos. O SAMU informou que Gustavo Lara sofreu uma reação anafilática, a forma mais grave e rápida de uma reação alérgica. O responsável por jogar a substância é um instrutor que não teve o nome divulgado. Segundo a Polícia Civil, ele se apresentou na delegacia e foi preso em flagrante por homicídio culposo, quando não há intenção de matar. Ele foi ouvido e liberado após pagar fiança de R$3.000. Termina nesta sexta o prazo para estudantes se inscreverem no processo seletivo do segundo semestre do FIES. O Fundo de Financiamento Estudantil custeia a graduação de estudantes matriculados em cursos presenciais não gratuitos em faculdades privadas. Interessados devem acessar o Portal Único de Acesso ao Ensino Superior. O Giro de Notícias é uma produção da Agência Rádio Web. Texto e apresentação, Breno Zonta. Edição, Mário Melo.
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7: O El Niño de 2026 já foi oficialmente confirmado e deve se intensificar nos próximos meses, com impactos significativos em diferentes regiões do Brasil. Esse fenômeno é caracterizado pelo aquecimento anormal das águas superficiais do Oceano Pacífico Equatorial e até 2027 deve provocar mudanças no clima em todas as regiões do Paraná, por exemplo. Mas se você não sabe o que isso significa na prática, a especialista em meteorologia, Maria Clara Sasaki, explica como o El Niño impacta o dia a dia das pessoas.
8: Esse fenômeno El Niño traz uma preocupação maior, especialmente para o segundo semestre, né, de 2026. A gente deve ter o El Niño ganhando intensidade, podendo chegar a uma condição de El Niño muito forte, né, com anomalia de temperatura acima dos 2 graus, e isso pode trazer impactos diretos para a população. Temperaturas muito elevadas, dias muito secos, aumento do risco de foco de queimadas, aumento da concentração de poluentes na atmosfera, isso entre norte, nordeste, sudeste, oeste e centro-oeste também. E na região sul do Brasil é o potencial para alagamentos, potencial para enchentes, transbordamento do nível dos rios, porque a chuva acaba ganhando muita intensidade e vindo com volumes mais elevados ali para a região.
7: A previsão é de mais de 80% de probabilidade de um El Niño de intensidade forte a muito forte, sendo mais intenso ao longo do inverno e atingindo seu pico entre a primavera deste ano e o verão de 2027. As áreas mais afetadas devem ser o oeste e o sudoeste do Paraná, especialmente a região da bacia do Rio Iguaçu. Agência Rádio Web de Curitiba, Priscila Nunes.
9: Thank you.
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9: Direto de Brasília, sempre com o principal fato do dia. E um profundo mal-estar. É assim que a líder do governo no Senado, senadora Tereza Leitão, classifica o atual momento de relação entre o governo e o Senado, especialmente entre o governo e o presidente do Senado, Davi Alcolumbre. Para ela, esse profundo mal-estar, ele decorre ainda da rejeição do nome do advogado-geral da União, Jorge Messias, para uma vaga no Supremo Tribunal Federal. Ao agir assim, o Senado fez uma coisa quase inédita. Somente em 1894, antes, o Senado tinha rejeitado uma indicação do presidente da República, na época era Floriano Peixoto, de vaga para o Supremo Tribunal Federal. Segundo ela, isso ainda é um problema que precisa ali ser contornado. Mas como ela diz, bola para frente. Mas como colocar a bola diante do gramado com esse problema ainda reverberando ali no Senado? Tereza Leitão diz que ela tem se esforçado para resolver isso desde o seu primeiro momento como líder do governo no Senado. Para ela, isso não é uma crise crônica nem um atrito permanente. É uma situação que pode ser contornada e, enfim, do ponto de vista do relacionamento institucional, segundo Tereza Leitão, esse relacionamento existe e ele acontece, e que se o presidente Lula precisar ainda de em algum momento falar com Davi Alcolumbre, ele irá falar para ajudar a contornar essa situação. Segundo Tereza Leitão, o principal problema que acontece agora no Senado é a aprovação da proposta de emenda à Constituição, PEC, que termina com a escala 6-1 de trabalho, aquela na qual o trabalhador trabalha 6 dias e folga somente 1. Esse é o principal ponto. Tereza Leitão tinha uma expectativa de conseguir fazer com que o fim da escala 6-1 pelo menos iniciasse a sua tramitação ali no Senado com a avaliação na Comissão de Constituição e Justiça ainda nesse primeiro semestre. Isso não aconteceu, fica tudo para o segundo semestre, um segundo semestre que vai ser apertado por conta das eleições em outubro. Logo os senadores irão para os seus estados para tratar de eleições. Então, é o mês de agosto onde tudo deverá acontecer. Ela tem a expectativa de que consiga, de que as coisas avancem, mas, enfim, há ainda que se contornar esse mal-estar que ficou ainda da rejeição do nome de Jorge Messias para o Supremo Tribunal Federal. A gente vai estar sempre acompanhando tudo para trazer para você a melhor análise e a melhor informação. Muito obrigado e até a próxima.
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12: Paris, 17 de julho de 2026. Essas são as principais notícias desta sexta-feira. Os Estados Unidos realizaram novos ataques noturnos contra o Irã, que voltou a responder com bombardeios a alvos americanos em nações aliadas a Washington no Oriente Médio. Projéteis americanos atingiram a ilha de Kashmir e os arredores do porto de Bandar Abbas, no sul do país. A mídia estatal do Irã também relatou que pontes desta mesma região foram bombardeadas. Segundo o Irã, desde 22 de junho, 38 iranianos morreram e mais de 400 ficaram feridos em ataques americanos. Teherã também confirmou ter realizado ataques contra alvos militares dos Estados Unidos no Kuwait, enquanto Bahrein, Catar e Jordânia relataram ter interceptado mísseis iranianos. Os ministros das Relações Exteriores da China e do Paquistão reforçaram hoje os pedidos aos Estados Unidos e ao Irã para que cessem as hostilidades e retomem as negociações. A China rejeitou hoje as acusações do presidente americano Donald Trump de interferência nas eleições presidenciais americanas de 2020. Segundo o Ministério Chinês das Relações Exteriores, essas alegações são infundadas, maliciosas e já foram desmentidas. Na véspera, em uma locução na Casa Branca, Trump denunciou o que classificou de vulnerabilidade chocante no sistema eleitoral dos Estados Unidos, apontando a China como responsável por ingerências. O presidente americano também evocou a possibilidade de contestar os resultados das eleições de meio de mandato em novembro. Trump ainda anunciou a desclassificação imediata de documentos que, segundo ele, revelam falhas graves na infraestrutura eleitoral americana. Uma densa nuvem de fumaça encobre Manhattan e as praias de Chicago. Tiveram de ser fechadas ontem devido a incêndios florestais que castigam a província canadense de Ontário, expondo milhões de pessoas à má qualidade do ar. Depois de Toronto ter sido tomado por uma névoa amarelada na quarta, os estados americanos que fazem fronteira com o Canadá agora são afetados. Segundo as autoridades americanas, a qualidade do ar na região de Nova York deve atingir hoje um nível classificado de perigoso para a saúde. Na Ucrânia, a população volta às ruas das principais cidades e da capital Kiev hoje para protestar contra a destituição do popular ministro ucraniano da Defesa, Mikhailo Fedorov, como parte de um remanejamento governamental imposto pelo presidente Volodymyr Zelensky. Na véspera, Fedorov criticou publicamente o chefe das Forças Armadas do país, Oleksandr Sirsky, que acusa de ter exigido sua saída do governo. Fedorov e Sirsky divergem sobre os rumos do exército ucraniano, o que provocou graves atritos entre os dois. Rádio França Internacional em parceria com a agência Rádio Web, de Paris, Daniela Franco.
13: 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As férias escolares trazem mais tempo livre para as crianças, mas também aumentam a exposição a riscos dentro de casa. Um levantamento da Secretaria de Estado da Saúde do Paraná aponta que quedas, intoxicações e engasgos estão entre as ocorrências mais comuns nesta época do ano. Só em 2026, o órgão já contabilizou mais de 1.100 casos de intoxicação em menores de 12 anos no estado. A maior parte ligada a remédios e produtos de limpeza. A pediatra responsável pela emergência do Hospital Pequeno Príncipe, em Curitiba, Simone Borges, destaca que esse período exige atenção redobrada.
14: As pessoas que moram em casas que têm escada, ter os portões para que a criança não tenha um acesso fácil à escada e acabe não caindo. Materiais de limpeza, medicações em armários altos. Quando as crianças forem nos parques com bicicletas, patins, skate, os materiais de proteção, capacetes, joelheira, cotoveleira e sempre sob a supervisão de um adulto.
13: Outro levantamento do Serviço de Atendimento Móvel de Urgência do Paraná, o SAMU, mostra o tamanho do problema. Entre janeiro e junho deste ano, a corporação registrou mais de 8 mil atendimentos por traumatismo em crianças no estado, além de 542 casos de afogamento, engasgo ou obstrução e cerca de 400 retiradas de objetos do ouvido, nariz ou garganta. Em caso de acidente ou suspeita de ingestão de substância tóxica, a orientação da médica é buscar ajuda sem demora.
14: No caso de ingestão de medicação, ingestão de produtos de limpeza, essa criança tem que ser levada imediatamente ao atendimento médico, que pode ser uma unidade de saúde próxima à sua casa ou a uma emergência de hospital.
13: A Secretaria da Saúde orienta também que produtos de limpeza nunca sejam armazenados em embalagens de bebidas para evitar ingestão acidental. Em caso de intoxicação ou acidentes com animais peçonhentos, a população pode buscar orientação imediata na rede Cetox Paraná pelo telefone 0800

0: ao orçamento das famílias. Durante evento promovido pela CNSEG, Cláudia Prates, diretora de sustentabilidade na entidade, destacou que o setor vem discutindo soluções capazes de aproximar os seguros voltados às classes C, D e E.
1: A gente vem discutindo, trocando experiência entre seguradoras e organizamos esse evento para discutir boas práticas de educação securitária, como expandir os microsseguros, como atingir a população de comunidade, como você conseguir mostrar que a resiliência, que a proteção não é um gasto, e sim um investimento que você está fazendo para se tornar mais protegido na sua vida e pensar um pouco no futuro também.
0: Leonardo Lourenço, presidente da Comissão de Seguros Inclusivos da CNSEG, avalia que a proposta é melhorar a comunicação e o acesso à proteção financeira através de soluções mais compatíveis com a renda das famílias.
2: O papel da Comissão de Seguros Inclusivos é abrir caminhos para que as seguradoras consigam alcançar e servir de maneira adequada os públicos que hoje não estão inseridos nos canais tradicionais ou nos produtos que a gente conhece. Nesse sentido, a gente vem trabalhando dia a dia para trazer informações, pesquisas, abrir caminhos com entidades públicas, privadas, que possam dar acesso às seguradoras para que elas desenvolvam seus modelos de negócio e entreguem cada vez mais serviços, cada vez mais produtos e, como nosso propósito, cada vez mais proteção para as populações que hoje não acessam os seguros de vida.
0: O avanço dos seguros inclusivos também é visto como uma expansão do desenvolvimento econômico do país e uma ferramenta de educação financeira que pode ajudar famílias e empreendedores a preservar atividades e patrimônios diante de imprevistos. Para mais conteúdos como este, acesse o site Notícias do Seguro. Agência Rádio Web, produção e reportagem. Karina Chagas.
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4: Morreu nesta quinta-feira o jornalista Renato Machado, aos 83 anos. A causa não foi divulgada. O ex-apresentador do Bom Dia Brasil estava internado na Clínica São Vicente, na Zona Sul do Rio de Janeiro. Renato foi uma das principais referências do telejornalismo nacional, tendo atuado na Rede Globo por quase 4 décadas. Além do Bom Dia, ele também passou pelas bancadas do Jornal Nacional e Jornal da Globo, além de ter sido correspondente internacional da emissora em Londres. Sua carreira começou em 1969, ainda no Jornal do Brasil, mas logo migrou para a televisão, onde estabeleceu uma trajetória sólida. Renato Machado participou de coberturas impactantes, como a Guerra das Malvinas, o acidente de Chernobyl e os ataques terroristas na Europa. Ele saiu da Globo em 2021 e recentemente vinha compartilhando conteúdos nas redes sociais relacionados ao universo dos vinhos, uma de suas paixões. Agência Rádio Web, produção e reportagem William Sopa.
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8: A campanha eleitoral não começou oficialmente, mas as crises com o principal opositor ao presidente Luiz Inácio Lula da Silva se avolumam. Nesta semana, o senador e pré-candidato à presidência, Flávio Bolsonaro, do PL, se viu diante de uma nova polêmica, depois da divulgação de uma foto dele ao lado de Luiz Felipe Machado de Moraes Mourão, conhecido como Sicário. A foto mostra o senador sem camisa ao lado de Mourão, que ficou conhecido como responsável por realizar ameaças e agressões a desafetos do banqueiro Daniel Borcaro, dono do Banco Master. A imagem de Flávio ao lado do Sicário foi publicada pela colunista do ICL, Juliana Dalpiva. Ela teria sido feita em 2022 em um hotel na zona sul do Rio de Janeiro. Flávio se manifestou nas redes sociais, afirmando não conhecer o Sicário e sequer lembrar da foto.
9: Se for verdade, certamente é mais uma das várias que eu tiro todos os dias, porque graças a Deus, por onde eu ando, todo mundo pede para tirar foto, tem um carinho enorme pela gente.
8: Mas, para o cientista político e professor da Escola de Humanidades da PUC-RS, algum

0: Augusto Neftali Corte de Oliveira, as explicações precisam ser mais efetivas para minimizar de fato os impactos em uma campanha eleitoral que soma novas crises a cada semana.
1: Veja, está claro que o Daniel Vorcaro, o meio do Banco Master, tinha relações muito difundidas com o sistema político brasileiro. Agora essa foto do Flávio Bolsonaro próximo do famigerado sicário, isso com certeza coloca uma pedra no sapato a mais na sua candidatura presidencial. Com certeza vai ser necessário explicações a respeito desse tipo de relação com uma figura, digamos assim, obscura, né, dos escândalos ligados ao Banco Master.
0: Oliveira reforça que o caso do sicário é só mais uma das tantas polêmicas que envolvem e fragilizam a campanha de Flávio Bolsonaro.
1: A questão é que as notícias relativas à campanha do Flávio Bolsonaro, elas são mais centrais em relação à sua campanha, né? A questão da Michelle Bolsonaro, que postou um vídeo mostrando insatisfação com a condução da candidatura do Flávio, algum tipo de ruído no seio da família Bolsonaro. Isso é um tema muito, muito, digamos assim, próximo, né, que afeta de maneira mais direta a candidatura do Flávio Bolsonaro.
0: A foto surge um dia depois da mais recente pesquisa da Genial Quest apontar um crescimento da vantagem de Lula sobre Flávio Bolsonaro no segundo turno, que subiu para 8 pontos percentuais. Além disso, a campanha do senador também precisará lidar com os impactos do novo tarifaço dos Estados Unidos sobre os produtos brasileiros. Isso porque a mesma Quest divulgou, ainda nesta quarta-feira, uma pesquisa onde mostra que a maioria dos brasileiros atribui justamente ao senador a responsabilidade pela ação do governo Donald Trump. O levantamento mostra que 51% dos entrevistados concordam com Lula quando o presidente acusa Flávio pela aplicação das tarifas, enquanto outros 30%, que é o mesmo índice de eleitorado fiel ao bolsonarismo, corrobora com a posição do senador quando ele acusa o governo brasileiro pela aplicação das tarifas. 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Produção e reportagem, Eduardo Amaral.
2: O WhatsApp deixou de ser apenas um aplicativo de mensagens e consolidou como principal canal de vendas para os pequenos negócios brasileiros. Pesquisa do Sebrae mostra que 82% dos microempreendedores e das micro e pequenas empresas utilizam a plataforma para vender e se comunicar com os clientes à frente do Instagram, Facebook, marketplaces e lojas virtuais próprias. Mas vender pelo aplicativo exige mais do que simplesmente responder pedidos. A gerente adjunta da unidade de relacionamento com o cliente do Sebrae Nacional, Milva Capanema, explica a diferença.
3: A principal diferença está na postura do empreendedor. Quem apenas recebe pedidos utiliza o WhatsApp como um canal de atendimento. Já quem vende estrategicamente, usa o aplicativo para construir relacionamento, conhecer o cliente e gerar novas oportunidades de negócio. Isso envolve organizar os contatos, personalizar o atendimento, divulgar novidades de forma planejada, realizar o pós-venda, que é muito importante, estimular novas compras e acompanhar toda a jornada do consumidor.
2: A pesquisa também mostra que 73% dos pequenos negócios já utilizam ferramentas digitais para comercializar produtos e serviços. Para aproveitar melhor esse potencial, alguns cuidados fazem diferença no atendimento e na experiência do consumidor. Milva Capanema também orienta quais práticas ajudam a aumentar as vendas pelo aplicativo.
3: O primeiro é responder rapidamente seu cliente, já que a agilidade influencia diretamente na decisão de compra dele. Também é importante usar a linguagem clara e cordial, enviar fotos de boa qualidade, informar preços, formas de pagamento e prazos de entrega de maneira objetiva. Outro ponto, personalizar o atendimento, chamando o cliente pelo nome e procurando entender sua necessidade antes de oferecer um produto. Por fim, o pós-venda é essencial e é uma etapa muitas vezes esquecida, mas que ajuda a fidelizar os clientes e gerar novas vendas por indicação ou recompra.
2: Entre os erros mais comuns estão a demora nas respostas, mensagens genéricas e falta de organização no atendimento. Segundo o Sebrae, recursos como WhatsApp Business, respostas rápidas, catálogo de produtos e mensagens automáticas podem tornar o atendimento mais eficiente e contribuir para fidelizar clientes. 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Produção e reportagem, Virgínia Alves.
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0: Sexta-feira, 17 de julho de 2026. Este é o Giro de Notícias, eu sou Eduardo Amaral e você acompanha os destaques do momento. Pelo menos duas regiões do país estão sob alerta para as condições climáticas nesta sexta-feira e no sábado. No Rio Grande do Sul, o principal risco é para os temporais, que devem se estender entre as regiões da Campanha, Sul e Litoral Sul do estado. Há também risco de granizo e rajadas de vento. O risco de tempestades para o estado se estende durante o sábado e a Defesa Civil Gaúcha já emitiu alerta à população. O vento também ganha força no oeste e no extremo sul de Santa Catarina, além do oeste, sul e centro do Paraná. Já no nordeste do país, o alerta para o risco de chuva forte com pontos de alagamento. Os maiores volumes de chuva são esperados entre os estados de Alagoas, Pernambuco, Paraíba e Rio Grande do Norte. Empresas de apostas online, as chamadas bets, terão de emitir uma advertência semelhante com o que acontece com propagandas de cigarros e bebidas alcoólicas. As novas regras passam a valer a partir desta sexta-feira por determinação do Ministério da Fazenda. As publicidades são obrigadas a alertar sobre os riscos associados à dependência e aos transtornos de jogo patológico. A Fazenda determinou três frases que devem ser utilizadas na campanha, com as empresas podendo escolhendo uma para ser utilizada em cada comercial. As frases são: Ministério da Fazenda adverte, aposta pode causar dependência; Ministério da Fazenda adverte, apostar faz você perder dinheiro; ou Ministério da Fazenda adverte, aposta não é investimento. Google e o Ministério da Justiça assinaram nesta quinta-feira um acordo que restringe anúncios na internet de produtos financeiros para evitar fraudes digitais. Os anunciantes terão de passar por um processo de verificação e restrição de publicação de anúncios apenas aqueles que possuírem o selo de verificação. O acordo acontece no contexto da entrada em vigor do novo Marco Civil da Internet, editado em maio pelo governo federal. O governo federal vai criar um programa para apoiar as empresas afetadas pela tarifa de 25% imposta pelos Estados Unidos aos produtos brasileiros. O programa vai atender mais de 2 mil empresas que respondem por 18% dos embarques do Brasil para os Estados Unidos. Apenas em 2024, esse conjunto de empresas movimentou US$7,4 bilhões. O Giro de Notícias é uma produção da agência Rádio Web. Texto e apresentação, Eduardo Amaral. Edição, Mário Melo.
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5: A endometriose atinge entre 5 e 15% das mulheres em idade reprodutiva. A doença é caracterizada pelo deslocamento de partes do tecido fora da cavidade do útero, o que pode provocar reações inflamatórias crônicas, como cólicas e hemorragias, dor no ato sexual, podendo levar a casos mais graves, como obstrução intestinal e urinária, infertilidade e até morte. As causas ainda não são completamente conhecidas e podem envolver fatores como genéticos, hormonais e imunológicos. A falta de conhecimento é uma das principais dificuldades para a prevenção e para o tratamento da doença. A média entre o início dos sintomas e a confirmação da doença chega a 7 anos. Quem fala sobre a questão envolvendo o diagnóstico é a secretária de Políticas e Programas Estratégicos do Ministério da Ciência, Tecnologia e Inovação, Andréa Latti.
6: Um dos maiores gargalos é o não conhecimento, não a identificação de que a pessoa tem essa doença. E que isso gera, às vezes, uma perda de vida pública das pessoas enorme. Eu escutei relatos assim, de meninas que ficaram por anos sem saber que elas tinham essa doença. Era uma questão da menstruação, menstruação muito ativa, muito forte, e que deixavam ela fora do ambiente escolar, do ambiente de trabalho, de qualquer ambiente.
5: O diretor do Departamento de Programas Temáticos do Ministério da Ciência, Leandro Pedron, explica que um dos maiores desafios é o diagnóstico. O CNPq abriu chamada pública voltada a pesquisas científicas e ao desenvolvimento de tecnologias em saúde menstrual, dor pélvica e endometriose no Brasil, para soluções aplicáveis ao Sistema Único de Saúde.
7: Quando a gente fala da endometriose, hoje você não tem uma metodologia diagnóstica precisa Você tem uma metodologia de diagnóstico clínico, mas de maneira precisa não, então tudo muito baseado em sintomas, em desenvolvimento da doença, sobre o que é endometriose. Tem alguns estudos, principalmente fora do país, que indicam uma possibilidade de marcadores sorológicos, então possibilidade de você diagnosticar com base em exames, para além de análise de sintomas, mas exames clínicos.
5: De acordo com a Organização Mundial da Saúde, a endometriose afeta cerca de 190 milhões de mulheres e meninas em idade reprodutiva em todo o planeta. Agência Rádio Web. Produção e reportagem, Denise Cunha.
4: Você está acompanhando o Jornal da R. Notícia e informação sempre numa parceria com a Agência do Rádio e também a Agência Rádio Web. Vamos com mais notícia.
8: Um forte terremoto atingiu o México nesta sexta-feira, próximo à fronteira com a Guatemala. O sismo teve magnitude de 7,3 e gerou um alerta de tsunami com risco maior para México e Guatemala, mas com possibilidade de ondas menores chegarem a 8 outros países da América Latina. O epicentro do terremoto foi no mar, próximo a Puerto Madero, mas a região de Chiapas teve fortes tremores em terra. Além da área sul do México, os abalos também foram sentidos na Guatemala e em El Salvador, e réplicas foram registradas em algumas cidades do sul do México. Como a profundidade do terremoto foi de apenas 15 quilômetros, o potencial de danos é ampliado. Porém, o governo mexicano não havia divulgado relatos de estragos ou vítimas até o fechamento desta matéria. A presidente Cláudia Sheinbaum fez um pedido para que moradores dos estados de Chiapas e Tabasco mantenham-se afastados das praias pelas próximas 6 horas devido ao alerta de tsunami, que é válido para um raio de 300 quilômetros do epicentro do tremor. Além de México e Guatemala, o alerta também inclui Colômbia, Equador, Costa Rica, El Salvador, Honduras, Nicarágua, Panamá e Peru, com possibilidade de ondas menores. Agência Rádio Web, produção e reportagem, William Sopa.
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10: A maioria dos brasileiros acredita que o senador e pré-candidato à presidência da República, Flávio Bolsonaro, é o responsável pelas tarifas impostas pelos Estados Unidos. É o que revela a pesquisa Quest, divulgada nesta quinta-feira. A pesquisa perguntou se a culpa é de Flávio Bolsonaro, ao pedir a Trump a sanção contra o Brasil, como acusa Lula, ou se do próprio Lula, ao provocar os Estados Unidos, como alega Flávio. 51% dos entrevistados culparam Flávio e 30% Lula. Segundo o levantamento, a atribuição de culpa a Flávio aumentou dentro da margem de erro no último mês, enquanto a adesão à sua defesa oscilou negativamente. Agência Rádio Web, produção e reportagem, Leno Falck.
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12: O Conselho Nacional de Justiça está com inscrições abertas até esta sexta-feira para selecionar instituições e grupos de pesquisa que vão colaborar com o Observatório do Trabalho Decente, criado em parceria com o Tribunal Superior do Trabalho. O órgão acompanha políticas públicas, decisões judiciais e ações voltadas à promoção de direitos trabalhistas, combate ao trabalho infantil e ao trabalho análogo à escravidão. As entidades selecionadas vão produzir estudos, monitorar dados, propor melhorias normativas e desenvolver pesquisas sobre temas como segurança do trabalho, transformações tecnológicas e transição climática. As inscrições devem ser feitas pelo site do CNJ. Agência Rádio Web de Belém, Edir Gaia.
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13: Na volta do Campeonato Brasileiro, 2 jogos aconteceram nesta quinta-feira e o retorno do Botafogo foi recheado de emoções. A joia da base, Lucas Emanuel, abriu o placar no Nilton Santos, mas o time voltou a sofrer com um lance inusitado envolvendo o goleiro Léo Link. Assim, o Santos empatou com o Barreal. Só que quando tudo parecia já definido, Kadir marcou o gol que deu a vitória do Alvinegro Carioca. 2-1 no Rio de Janeiro. E quem falou sobre a emoção de ter marcado esse gol que garantiu 3 pontos na tabela foi ele, Kadir.
9: Muito feliz de voltar a jogar aqui no Nilton Santos e mais que tudo entrar no jogo que quase estava decidido já. E passei da vitória pro time, né? Botafogo é um time que não deixa cair até o final e a gente, eu acredito que a gente vai fazer um bom jogo, né? Que vem pela frente e pois nada. Graças a Deus saiu a vitória hoje e estou muito feliz. Agora comemorar e pensar na seguinte jogo.
13: Com esse resultado, o Botafogo agora pega o elevador e sobe na tabela de classificação. É o 9º colocado com 25 pontos. Lembrando que ainda tem a sequência da rodada. O mesmo a gente não pode falar do Vasco, que foi até o Barradão e perdeu para o Vitória pelo placar de 1-0. E segue na zona do rebaixamento, na 17ª colocação, com 4 vitórias consecutivas. O detalhe que foi a estreia do novo técnico, o português Pedro Emanuel, que até chegou a elogiar a equipe cruzmaltina, que teve oportunidade de marcar, mas infelizmente saiu derrotado de Salvador. A sequência da 19ª rodada acontece nessa sexta-feira com Fluminense e Bragantino no Maracanã e também Mirassol e Grêmio no estádio Maião. Lembrando que a rodada foi desmembrada e só termina na semana que vem. Agência Rádio Web com informações do Brasileirão, Daniela Esperon.
14: A inteligência artificial generativa tem transformado a maneira como a sociedade pensa, aprende e trabalha. A tecnologia que cria conteúdos a partir de padrões aprendidos em grandes conjuntos de dados já é usada por 7 em cada 10 brasileiros todas as semanas. Mas a adesão crescente a essa novidade esconde sentimentos à primeira vista contraditórios, que vão do alívio até a desconfiança. Todos esses dados fazem parte da pesquisa da plataforma para marcas VozCollab com a empresa The Glass Room. Quem dá os detalhes é a sócia da VozCollab, Samantha Schreiber.
15: A gente tem um número alto de pessoas que têm utilizado muito para aumentar a produtividade, para conseguir realizar algumas atividades com maior volume, né, com maior agilidade. Mas, ao mesmo tempo, tem aí que 1 em cada 100 pessoas confia na IA, que é um número muito baixo, né, para um número alto em relação aos 65% que sentem alívio.
14: A pesquisa também destacou a crença de que a IA aumenta a circulação de desinformação e a chance de golpes. Metade dos entrevistados disse que precisa checar as fontes quando descobre que o conteúdo foi gerado pela tecnologia. 40% também se sentem cobrados a dominar a ferramenta e 44% estão inseguros quando não usam IA em um processo. As comparações também geram sensações de incompletude, culpa e fracasso.
15: A gente tem um número muito alto que também fala sobre a pressão que esse contexto de IA tem trazido, né? Uma pressão por se atualizar, por entender essas plataformas. Também em relação a ter essas inteligências artificiais, né? Esses sistemas num lugar onde a gente tem uma nova métrica, né? A gente tem um novo ponto de comparação, assim, para a própria produtividade e eficiência humana, que é bastante desleal, né? Se a gente for pensar no quanto um sistema consegue processar de dados.
14: De acordo com a pesquisa, as ferramentas de IA mais usadas no Brasil são os chatbots, como ChatGPT, Claude e Gemini. Depois, plataformas com IA embutida em algoritmos de recomendação, como Spotify e Netflix. Ferramentas de tradução automática e, por fim, as assistentes virtuais. O questionário foi respondido pela internet por mais de 600 pessoas em cidades de mais de 100 mil habitantes das 5 regiões do Brasil. Agência Rádio Web, produção e reportagem, Breno Zonta.
4: Bom, e assim finalizamos por aqui a nossa tarde de notícias no Jornal da R. A todos uma boa tarde. Fiquem agora com a programação 107.9, a Rádio Boa.
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17: 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Despertar. 16 horas e 13 minutos.

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3: 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Hora certa.
4: 16 horas e 15 minutos.
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3: 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Hora certa.
4: 16 horas e 31 minutos.

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1: 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Hora certa.
2: 17 horas.
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0: 17:29.
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1: Boa tarde, irmão, irmã, você que está nos acompanhando pela rádio RFM de Rafar. Que graça, que alegria estar com você. Neste momento da tarde, vamos agradecer ao Senhor por tudo aquilo que Ele tem nos dado durante todo este dia. Somos seus filhos e como um bom pai, como pai que acolhe, que perdoa, o pai que acompanha, Ele tem nos dado muitas coisas. Então neste momento, que seja um momento de agradecer. Pelas mãos de Maria, apresentemos ao Senhor todos os nossos agradecimentos do dia. Desde o momento em que acordamos, até este momento de agora. Saibamos ter um coração grato, um coração cheio de generosidade. Então, pelas mãos de Maria, agora, junto com Nossa Senhora, rezemos todos juntos uma Ave Maria, agradecendo ao Senhor pelo dom do nosso dia. Ave Maria, cheia de graça, o Senhor é convosco. Bendita sois vós entre as mulheres. Bendito é o fruto do vosso ventre, Jesus. Santa Maria, Mãe de Deus, rogai por nós, pecadores, agora e na hora de nossa morte. Amém. Amado irmão, amada irmã, receba agora, pela intercessão de Nossa Senhora, a bênção de Deus Todo-Poderoso e Rico em Misericórdia. Que esta bênção repouse sobre a tua casa, sobre a tua família, sobre a água que agora está à frente do teu rádio, este sal que você colocou também para ser abençoado, exorcizado, objetos, que a bênção de Deus repouse sobre os doentes da nossa comunidade, sobre todos aqueles e aquelas que estão afastados da vida com Deus, que esta bênção de Deus te fortaleça. Ele que é Pai, Filho e Espírito Santo. Amém. Um forte abraço, que Deus abençoe e excelente noite a todos.
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0: 18h05.
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3: 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Hora certa!
4: 18 horas e 33 minutos.
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0: Mário Maraíza.
1: Amo vocês. Muito obrigado.
2: Também já amo pode. Você, gente. Muito obrigada, viu?
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0: Obrigado, gente. Incrível.
1: Obrigado, meu parceiro.
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3: Hora certa.
4: 19 horas.
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0: verdade, mas não há motivo para pânico. Nós temos que nos prepararmos para fazer com que os impactos sejam os menores possíveis.
1: Na apresentação da Voz do Brasil, Mariana Jungmann e Nazi Brum.
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1: Empresas afetadas pelas tarifas anunciadas pelos Estados Unidos vão ter apoio da Agência Brasileira de Promoção de Exportações para encontrar novos mercados.
2: Para isso, a Apex vai implementar um plano de R$130 milhões com foco na descoberta de novos parceiros comerciais.
1: A meta é chegar a países da União Europeia e países asiáticos.
3: A aplicação da tarifa de 25% sobre os produtos brasileiros, anunciada em 15 de julho, atinge 2.375 produtos. US$7,2 bilhões são impactados pelas novas tarifas. De acordo com a Agência Brasileira de Promoção de Exportações e Investimentos, o processo de busca por novos compradores internacionais vem sendo intensificado desde o ano passado, após as primeiras medidas tarifárias adotadas pelo mercado norte-americano. Atualmente, 72% das empresas brasileiras que vendem para os Estados Unidos já adotaram pelo menos mais um país de destino para as mercadorias. E já no início de agosto, a Apex Brasil deve apresentar um plano de diversificação de mercados, especialmente para os exportadores impactados pelo tarifaço, como detalha o presidente da Apex Brasil, Laudemir Miller.
4: Nós vamos anunciar um plano de US$130 milhões em parceria com o setor privado, mas evidentemente que a implementação do acordo Mercosul-União Europeia, para que as empresas possam de fato aproveitar as oportunidades desse acordo, é um dos elementos centrais do nosso plano. Mas enfim, assim, importantes são os setores, né? Mas pegando pesadamente a indústria, né? Então o setor de móveis, o setor de cosméticos, o setor de plástico, o setor de calçados, enfim, esses setores que estão tendo esse impacto.
3: Laudemir Miller ressalta que outros destinos já estão mapeados, como os países da Ásia Central.
4: O mundo olha de um jeito diferente para o Brasil, de um país estável, um país democrático. Então, a gente está sendo demandado pelos países asiáticos. O Brasil abriu, até semana retrasada, 651 mercados. Então, imagina a oportunidade que nós temos.
3: O impacto das novas tarifas anunciadas pelos Estados Unidos varia de acordo com o setor e a região. São Paulo registra o maior impacto em valor absoluto, US$3 bilhões. Já Santa Catarina tem o maior impacto proporcional, com 68% das exportações afetadas. Outra região afetada é o Paraná, estado que concentra 70% das exportações brasileiras de madeira para a construção civil americana. Reportagem Luciana Colares de Holanda.
2: O Brasil conta com o primeiro Banco Nacional de Antígenos para a resposta emergencial à febre aftosa.
1: A estrutura foi desenvolvida em parceria entre o Ministério da Agricultura e Pecuária, o Instituto de Tecnologia do Paraná e empresa privada.
5: O Banco Nacional de Antígenos integra a estratégia brasileira de preparação para eventuais emergências sanitárias relacionadas à febre aftosa e para manutenção da segurança sanitária da pecuária. A estrutura foi desenvolvida em parceria entre o Ministério da Agricultura e Pecuária, o Instituto de Tecnologia do Paraná e a empresa Biogênesis Bagó. A parceria foi formalizada nesta sexta-feira em Garim, na Argentina. O ministro da Agricultura e Pecuária, André de Paula, falou sobre a parceria.
6: Porque esse é um laboratório reconhecido internacionalmente e ele nos empresta a credibilidade que chega com isso. Esse também é um laboratório que atende a grandes mercados, a exemplo do que ocorre conosco.
5: O Banco Nacional de Antígenos mantém armazenados em condições de alta segurança antígenos dos sorotipos de interesse para o Brasil. Em caso de emergência sanitária, esse material permite iniciar a produção de vacinas em menor prazo, sem depender de fornecimento externo. O Brasil possui reconhecimento internacional como país livre de febre aftosa sem vacinação. O banco integra a Estratégia Nacional de Preparação para Emergências Sanitárias, juntamente com ações permanentes de vigilância e monitoramento da sanidade animal. Reportagem Thaís de Araújo.
2: Atenção estudantes que se inscreveram no processo seletivo do programa Universidade para Todos, o ProUni.
1: O resultado da primeira chamada para o segundo semestre de 2026 já está disponível.
2: Os candidatos pré-selecionados têm até o dia 24 de julho para comprovar informações da inscrição junto às instituições de ensino.
7: O processo seletivo do programa Universidade para Todos, o ProUni, recebeu cerca de 530 mil inscrições para o segundo semestre de 2026. Ao todo, mais de 1 milhão e 100 mil estudantes participaram das duas edições do programa neste ano. Cada participante teve a opção de selecionar até duas opções de curso, instituição e turno, conforme as regras do edital. As bolsas integrais cobrem 100% do valor da mensalidade, enquanto as parciais correspondem a 50%. Os cursos com mais inscritos nesta etapa foram Medicina, Direito e Psicologia. Criado em 2004, o ProUni oferece bolsas de estudo em cursos de graduação e sequenciais de formação específica em instituições privadas de educação superior. Para a classificação dos candidatos, o programa utiliza as notas obtidas no Exame Nacional do Ensino Médio, o Enem. Em 2026, os dois processos seletivos somaram mais de 2 milhões de inscrições, realizadas por cerca de 1 milhão e 100 mil candidatos. O resultado da primeira chamada do ProUni já está disponível. Os candidatos pré-selecionados têm até 24 de julho para comprovar as informações da inscrição junto à instituição de ensino e apresentar a documentação exigida. O cronograma prevê a divulgação da segunda chamada em 5 de agosto. O resultado desta etapa será divulgado em 1º de setembro. Saiba mais em acessounico.mec.gov.br/ProUni. Reportagem Edinaldo Júnior.
1: E as inscrições para a formação continuada de escolas de tempo integral foram prorrogadas até o dia 24 de julho.
2: O curso é destinado a gestores escolares e coordenadores pedagógicos de instituições que ofertam essa modalidade de ensino.
1: Nos estados, no Distrito Federal e em municípios de maior porte, também podem se inscrever profissionais das redes de ensino que atuarão como multiplicadores na formação.
2: As orientações sobre a etapa das inscrições estão disponíveis na página de documentos do Ministério da Educação, no portal gov.br/mec.
1: O Ministério do Meio Ambiente e Mudança do Clima apresentou as projeções mais recentes para o fenômeno El Niño após a reunião técnica de monitoramento climático realizada esta semana.
2: O cenário prevê redução das chuvas em parte das regiões norte e centro-oeste e temperaturas acima da média em grande parte do país.
1: E também aumento do risco de incêndios florestais, especialmente na Amazônia, no Cerrado e na Caatinga.
2: Já para a região sul, a previsão é de chuvas acima da média.
1: Os efeitos do fenômeno climático devem se intensificar a partir de agosto, mas serão mais sentidos no fim deste ano, segundo o pesquisador Gilvan Sampaio, do Instituto Nacional de Pesquisas Espaciais, o INPE.
2: Eu conversei mais cedo com ele para saber mais sobre o que esperar do El Niño e como tem sido feito o monitoramento dele pelos órgãos técnicos do governo federal. Acompanhe. Doutor Gilvan Sampaio, é um prazer para a gente ter o senhor com a gente aqui na Voz do Brasil. Vamos começar falando dessas perspectivas para o El Niño esse ano? A gente deve começar a sentir os efeitos mais graves a partir da semana que vem? Como é que tá as previsões de chuvas intensas aí, especialmente para o sul do Brasil?
8: Bom, nós temos aí os impactos do El Niño, eles são gradativos ao longo dos próximos meses. Os primeiros impactos nós começamos a observar ao longo das próximas semanas. E nesse segundo semestre de 2026, o primeiro principal impacto está relacionado às chuvas no sul do Brasil, principalmente Rio Grande do Sul e Santa Catarina. Então há a tendência de chuvas mais volumosas, alguns períodos com chuvas intensas, mesmo porque o auge do fenômeno El Niño se dá normalmente no mês de dezembro. Então, entre novembro e janeiro, né, nós teremos o auge do fenômeno, que é quando nós observamos os principais impactos. É isso em relação às chuvas. Em relação à temperatura, aí

0: 7 horas.
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0: 7:02.
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1: 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Hora certa!
2: 20 horas e 31 minutos.

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0: 7:59.
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